Olá, uma ótima noite. Seja bem-vindo a partir de agora ao Frequência 100,9, o programa que faz a sua noite de sábado ficar ainda mais gostosa. Eu sou Débora Rajão e agradeço a sua audiência. Nos trabalhos técnicos, Washington Bittencourt, e a programação musical é de Wilson De Lucas. E vamos juntinhos até a meia-noite com muita música bacana aqui para você. Começando com Leila Pinheiro.

Você ouviu Djavan Lilás, de autoria dele, Marina Lima Fugaz, dela e Antônio Cícero, abrindo o programa de hoje, Leila Pinheiro, Coisas do Brasil. Uma ótima noite, ótimas vibrações para você que sintoniza a nossa rádio Inconfidência 100,9 FM, a sua brasileiríssima. E agora você vai ouvir Nenhum de Nós.

0: Tocamos para você Kiko Zambian, que Rolam as Pedras, de autoria dele. Armandinho, Pessoas Como Eu, a composição é do Armandinho. Antes, Criolo, Primavera, de Cassiano e Silvio Rochael. Abrindo o bloco, Nenhum de Nós, Amanhã ou Depois, de Teddy Correia. Vamos agora para um breve intervalo e voltamos já já.
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0: Estamos de volta com Frequência 100,9. Eu, Débora Rajão, agradeço você ligadinho comigo nesta noite incrível de sábado. Agora você ouve Caetano Veloso.

0: Você conferiu Guilherme Arantes, Loucas Horas, de autoria dele. Barão Vermelho, Bete Balanço, de Frejá e Cazuza. Antes, A Cor do Som, Dentro da Minha Cabeça, de Jerônimo Duarte e Lula Queiroz. A primeira, Caetano Veloso, Beleza Pura, de autoria dele.
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0: Excelente noite, é sempre muito bom ter você ligadinho aqui no Frequência 100,9. Ouça agora Biquíni Cavadão.

0: Jorge, mina de condomínio, dele, Gabriel Moura, Pierre Aderne, Pretinho da Serrinha. Antes, Cidade Negra, Uerê. A composição é do grupo, abrindo o bloco, Biquíni Cavadão, Vento Ventania, do próprio Biquíni. Vamos agora para um breve intervalo e voltamos já já. 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
0: Estamos de volta com Frequência 100,9. Eu sou Débora Rajão e agradeço demais você ligadinho comigo nesta noite, aqui no Frequência 100,9, em sua Brasileiríssima. Vamos juntinhos até a meia-noite, tocando agora para você os Paralamas do Sucesso.

0: Você acabou de ouvir Rádio Táxi, um amor de verão, de Vander Tarfo, Cláudio Rabelo e Lee Marcucci. Roupa Nova, Whisky a Go Go, de Michael Sullivan e Massadas. Rádio Táxi, Sanduíche de Coração, de Tarfo. A primeira, Os Paralamas do Sucesso, Uns Dias, de Herbert Viana.
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0: Você está ligado em sua Rádio Confidência 100,9. FM, a sua brasileiríssima, a casa da MPB. Agora você vai ouvir Jorge Ben.

0: A gente tocou para você 14 bis, Linda Juventude, de Flávio Venturini e Márcio Borges. Ana Carolina fez de Lulu Santos Tudo Bem, Frejá, Na Rua, Na Chuva, Na Fazenda, de Hildo. Abrindo a sequência, Jorge Ben, W Brasil, a autoria da música é dele. Vamos agora para um breve intervalo e já voltamos.
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0: Estamos de volta com Frequência 100,9. Eu, Débora Rajão, agradeço muito você ligadinho comigo nesta noite de sábado. E agora você vai ouvir Jota Quest.

Você conferiu o Kid Abelha, Os Outros de Leone, Baby do Brasil, Menino do Rio de Caetano Veloso, a primeira Jota Quest, Fácil. A composição é do grupo.

0: gente tocou para você Beto Guedes, Paisagem da Janela, de Fernando Brant e Lu Borges. Djavan, Cigano, de autoria dele. Antes, Zé de Mota, Baixo Rio, a composição é do Fábio Fonseca, Luiz Fernando, Marcelo Mansur e Ed Mota. Abrindo o bloco, Brilho, Noite do Prazer, de Cláudio Zoli, Paulo Zedanovski e Arnaldo Brandão. Vamos agora para um breve intervalo e voltamos já já.
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0: Estamos de volta com Frequência 100,9, o programa que alegra sua noite de sábado. Seja muito bem-vindo à sua Brasileiríssima. Vamos juntinhos até a meia-noite, agora destacando para você Paula Morelenbaum.

0: Você ouviu Fernanda Abreu, Onde Você Mora, de Nando Reis e Marisa Monte. Antes da Auto Pessoa, dele e Cláudio Rabelo. A primeira, Fafá de Belém, Sereia, de Nelson Motta e Lulu Santos. Vamos agora para o intervalo e já já estamos de volta, não saia daí. 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
0: Estamos de volta com Frequência 100,9, o programa que faz a sua noite de sábado ficar ainda mais animada. Seja muito bem-vindo aqui em nossa Brasileiríssima. Agora você ouve Carla Sabá.

0: Maré, de autoria dele. Flávio Venturini para Lenny McCartney, de Fernando Brant, Lô Borges e Márcio Borges. Legião Urbana, Índios, de Renato Russo. A primeira, Carla Sabá, Sonífera Ilha. A composição é do Branco Melo, Carlos Barmack, Ciro Pessoa, Marcelo Fromer e Tony Belotto.
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0: Você está ligado no Frequência 100,9 em sua rádio Inconfidência, Brasileiríssima, casa da MPB. Aqui você ouve o melhor da música popular brasileira. E chegando, Ana Vilela.

0: Você acabou de ouvir Titãs, Porque Eu Sei Que Amor, a composição do Sérgio Brito e Paulo Miklos. Cleito e Cledir, Viva, do Cledir. A primeira, Ana Vilela, O Leãozinho, de Caetano Veloso. E termina aqui o Frequência 100,9 deste sábado. Eu, Débora Rajão, agradeço muito você que ficou ligadinho comigo. Agradeço ainda o operador de áudio, responsável pelos trabalhos técnicos, o Washington Bittencourt, e o programador musical Wilson de Lucas. Um beijo grande para você, tudo de bom e até a próxima. Tchau!
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3: 11h59.
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3: Olá, seja bem-vindo, bem-vinda a mais uma edição do programa Memória Nacional. Este programa que vai ao ar aqui na rede Inconfidência de Rádio AM 880, FM 100,9. Estamos diretamente de Belo Horizonte, transmitindo para o mundo todo, também pela internet no inconfidencia.com.br. Muitíssimo obrigada pela sua companhia a partir de agora. Eu sou Valesca Falsi, a programação é da Lúcia Carneiro, trabalhos técnicos de Washington Bittencourt, na mesa de som, Zé Carlos Figueiredo. E a nossa primeira de hoje é Gonzaguinha com um Grito de Alerta.

0: Emílio Santiago, Saigon, de Paulo César Feital, Cláudio Cartier, Carlão, Luiz Melodia, Juventude Transviada. A música do Melodia, Gonzaguinha cantou Grito de Alerta.
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0: Na sequência, chega aí MPB4.

0: Ivan Lins, Guarde nos Olhos, dele do Vitor Martins, Marcos Valle, dele do Paulo Sérgio Valle, Cobaia, Elis Regina cantou Corsário, de João Bosco Aldir Blanc, e o grupo MPB4 Mordaça, de Paulo César Pinheiro e Eduardo Gudim.
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0: E vamos ouvir agora Ney Matogrosso com Poema.

0: Marina Lima, O Lado Quente do Ser, parceria dela e do Antônio Cícero, Caetano Veloso, Você é Linda. Marisa Monte, Eu Sei. Ney Mato Grosso cantou poema de Cazuza e Frejá.
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0: Chegando João Bosco, Quando o Amor Acontece.

0: Nana Caymmi, Suave Veneno, de Aldir Blanc e Cristóvão Bastos, Danilo Caymmi, O Côncavo e O Convexo, de Roberto e Erasmo Carlos, Ângela Rorô, Simples Carinho, de João Donato e Abel Silva, João Bosco, Quando o Amor Acontece, a música do João Bosco e do Abel Silva.
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0: Você está ouvindo a rede Inconfidência de Rádio AM 880 FM 100,9. Este é o programa Memória Nacional, que vai ao ar todos os dias da semana de meia-noite às 5 horas da madrugada. Obrigada pela sua companhia. Vamos ouvir agora Kid Abelha.

0: Hit pelo Interfone, música dele do Bernardo Vilhena, Dalto Espelhos d'Água, dele do Cláudio Rabelo, Lulu Santos, Sereia, música dele do Nelson Mota, Kid Abelha, em 92, de Jorge Israel e Paula Toller.
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0: A próxima sequência abre com Cássia Eller.

0: Patufu cantou Sobre o Tempo, música do John. Frejá, Amor para Recomeçar, música do Frejá, Mauro Santa Cecília e Maurício Barros. Legião Urbana, 29, de Renato Russo. Cássia Eller, All Star, de Nando Reis.
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0: Na sequência, vamos ouvir o Cazuza.

0: Léo Jaime, As Sete Vampiras, Capital Inicial, Música Urbana, de André Pretórios, Renato Russo, Fê e Flávio Lemos. Skank, Acima do Sol, de Samuel Rosa e Chico Amaral. Cazuza cantou Nosso Amor a Gente Inventa, parceria dele com João Rebouças e Rogério Meanda.
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0: Obrigada pela sua audiência. Chegando o grupo Sempre Livre.

0: O grupo Zero, Agora Eu Sei, de Guilherme Snar. Lobão, Noite e Dia, música dele do Júlio Barroso. Titãs, Não Vou Me Adaptar, de Arnaldo Antunes. O grupo Sempre Livre, Esse Seu Jeito Sexy de Ser, de Patrícia Travassos e Ruba.
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0: Muito obrigada pela sua audiência. Este é o Memória Nacional, programa que vai ao ar todas as madrugadas, de meia-noite às 5, tocando para você clássicos da música popular brasileira contemporânea. Agora, Milton Guedes com Esse Inverno.

0: Yara, Eu Te Amo Você, de Kiko Zambianchi. Jota Quest, O Sol, de Antônio Júlio Nastácia. Naozete cantou Atlântida, de Rita Lee e Roberto de Carvalho. Milton Guedes, Esse Inverno, música do Paulinho Mosca e Orlando Moraes.
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0: A próxima sequência abre com Chico César.

0: Zeca Baleiro, Quase Nada, parceria dele com Alice Ruiz, O Rapa, Pescador de Ilusões, música do Marcelo Yuca, Cidade Negra, Na Moral, Chico César, Mandela, música do Chico César e do Zeca Baleiro.
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0: Obrigada pela sua audiência. Vamos juntos até às 5 da madrugada. Agora tem Lady Zoo.

0: Ronaldo Rezedá, Marrom Glacê. Teve também Frenéticas com Dancing Days de Nelson Motta e Rubens Queiroz, Zé Rodrigues, Soy Latino-Americano e Lady Zu, A Noite Vai Chegar, música do Paulinho Camargo.
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0: Paralamas, de Herbert Viana, Meu Erro. Teve também Erasmo Carlos, dele do Roberto Close. Rita Lee, Jardins da Babilônia, de Rita Lee e Lee Marcucci. Tim Maia, A Fim de Voltar, de Hildon e Tim Maia.
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2: Ouça agora Vanderléia com Te Amo.

0: Guilherme Arantes, Meu Mundo e Nada Mais, a música dele. Verônica Sabino, Demais, de Zé Rodrigues e Miguel Paiva. Roberto Carlos, dele e do Erasmo, O Portão. Vanderléia cantou Te Amo, de Roberto Correia e Silvio Sion.
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0: E agora tem Djavan com Outono.

0: Flávio Venturini, O Que Tem de Ser, parceria dele do Ronaldo Bastos, Adriana Calcanhoto Naquela Estação, de João Donato, Caetano Veloso e Ronaldo Bastos, Djavan Outono, música do Djavan.
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0: Muito obrigada pela sua audiência. Memória Nacional trazendo para você clássicos da música popular brasileira contemporânea. Cartola com As Rosas Não Falam.
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0: Toquinho e Vinícius, Meu Pranto Rolou, de Raul Sampaio e Benil Santos. Demônios da Garoa Iracema, de Adoniran Barbosa. Márcia Cantor Ronda, de Paulo Vanzolini. Paulinho da Viola, Pra Que Mentir, de Noel Rosa e Vadico. Cartola, As Rosas Não Falam, essa música é do Cartola.
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0: E vamos ouvir Maria Bethânia com Gostoso Demais.

0: Vando Chora Coração, a música do Vando e do Pedrinho Medeiros. Gal Costa, Modinha pra Gabriela, de Dorival Caymmi. Fagner, Revelação, de Clodo e Clésio. Maria Bethânia, Gostoso Demais, de Dominguinhos e Nando Cordel.
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0: Memória Nacional segue com você até as 5 da madrugada e abrindo a nossa última hora de hoje tem Gangue 90 com Telefone.

0: Ira e Pete, Eu Quero Sempre Mais, a música do Edgar Scandurra, Biquíni Cavadão, deles e de volta, João Penck e seus Miquinhos Amestrados, Romance em Alto Mar, de Leandro Bastos. Teve também Gangue 90 com Telefone, de Júlio Barroso. 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
0: Ouça agora Cazuza com Blues da Piedade.

0: Celso Blues Boy sempre brilhará, a música dele. Kleb, Arte do Blues, de Kleb Minori. E ainda Cazuza, dele do Frejá, Blues da Piedade.
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0: Uma ótima madrugada, você está ouvindo Memória Nacional, chegando ao seu Valença na primeira manhã.

0: Geraldo Azevedo, dele do Capinã, Moça Bonita, Beto Guedes, Casinha de Palha, de Godofredo Guedes, Elba Ramalho, Canta Coração, de Geraldo Azevedo e Carlos Fernando, Alceu Valença na Primeira Manhã, música do Alceu Valença. 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
0: E agora tem Zé Ramalho com Avorrai.

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0: Ednardo, Receita de Felicidade, a música é dele, Amelinha Galope Rasante, de Zé Ramalho. E Zé Ramalho cantou Avorrai, a música do Zé Ramalho. Muitíssimo obrigada pela sua audiência até aqui no finalzinho do Memória Nacional. Eu agradeço, sou Valesca Falsi, programação é da Lúcia Carneiro, trabalhos técnicos de Washington Bittencourt, na mesa de som Zé Carlos Figueiredo. Muitíssimo obrigada pela sua audiência. E lembre-se que o Memória Nacional vai ao ar todas as madrugadas de meia-noite às 5, trazendo para você clássicos da música popular brasileira contemporânea. Eu volto em breve em mais uma programação aqui da Rede Inconfidência de Rádio. Um grande abraço e até a próxima.
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3: Bom dia, bom domingo, você está na brasileiríssima Casa da MPB. Vamos até às 8 horas da manhã com programação musical de Wilson De Luca, mixagens José Carlos Figueiredo. Eu sou Everton Gontijo e para começar tem Cássia Eller.

0: Paulo Miklos, o Sal da Terra, de Beto Guedes e Ronaldo Bastos. Vinícius Cantuária, Coisa Linda, do Cantuária. Erasmo Carlos, Mulher, de Erasmo e Narinha. Zizi Posse, A Paz, de João Donato e Gilberto Gil. Cássia Eller, Palavras ao Vento, de Marisa Monte e Moraes Moreira.
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0: Vamos ouvir agora Zé Cabaleiro.

0: 5:24.
1: Feito em Minas.

0: Feito em Minas, Tunai, sintonia de Tunai e Sérgio Natureza. Antes Kiko Zambianchi, quadro vivo do Kiko Zambianchi. Zé Cabaleiro, Proibida Pra Mim, de Charlie Brown Jr.
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0: Bom dia, bom domingo, essa é a Brasileiríssima. E agora tem Maria Bethânia.

0: A nova MPB Balara e Jorge Versilo, Algo Me Diz, de Balara. Antes, Fernanda Abreu, Onde Você Mora, de Nando Reis e Marisa Monte. Luísa Posse e Sérgio Brito, Amanhã Não Se Sabe, do Sérgio Brito. Maria Bethânia, Brincar de Viver, de Guilherme Arantes e Luciene.
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0: 100,9 Brasileiríssima, Lulu Santos.

5 horas e 55 minutos. Genialidade brasileira.

0: Genialidade brasileira. Adriana Calcanhoto, Mais Feliz, de Dé, Bebel Gilberto e Cazuza. Antes, Daniela Mercury com Herbert Viana, Só Pra Te Mostrar, do Herbert Viana. Lulu Santos, Aviso aos Navegantes, do Lulu. 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
0: Até agora esteve conosco na mesa de áudio José Carlos Figueiredo. Vai descansar. Tá chegando a Juliana Moura e nos acompanha Brasileiríssima Lenine.

0: Kini Cavadão e Isabela Brant, então, de Bozo Barrete. Tribalistas Carnavalha, de Arnaldo Antunes, Carlinhos Brown e Marisa Monte. Ana Carolina, O Segundo Sol, de Nando Reis. Jota Quest, Telefome, de Paulinho Pedra Azul e Rogério Flauzino. Lenine Paciência, de Lenine e Dudu Falcão.
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0: Vamos até às 8 horas da manhã. Essa é a brasileiríssima Casa da MPB, Mosca.

0: 6:28.
1: Feito em Minas.

0: Feito em Minas, Fernanda Takai diz que fui por aí do Zequete e Hortêncio Rocha. Antes, Vanessa da Mata, Ainda Bem, de Liminha e Vanessa. Mosca, Retratos e Canções, de Michael Sullivan e Paulo Massadas.
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0: Bom Dia Inconfidência, brasileiríssima, Frejá.

0: Melim, ouvi dizer de Melim, Tulipa Ruiz às vezes de Tulipa e Luiz Chagas, Ivete Sangalo, réu confesso do Tim Maia, Fagner, revelação de Clodô e Clésio, Frejá, poema de Cazuza e Frejá.
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0: Na brasileiríssima, a música do Djavan.

6:58. Genialidade brasileira.

0: Genialidade brasileira Gilberto Gil, Esperando na Janela de Manuca, Raimundinho do Acordeon e Targino Gondim. Antes Ed Mota, Baixo Rio, de Fábio Fonseca, Luiz Fernando, Marcelo Mansur e Ed Mota, Djavan, Si, do Djavan.
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0: 7:03.
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0: Bom dia, bom domingo. Essa é a Brasileiríssima, a casa da MPB, Thier

0: Guilherme Arantes, Loucas Horas, de Guilherme Arantes, Que de Abelha Nada Sei. Música deles, Tiago York, Amei Te Ver, do Tiago York, Thier à Noite, versão de Thier, Adriano Sintra, André Wong, Rita Weiner.
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0: Aqui você ouve sempre o melhor da MPB, Milton Nascimento.

0: Rita Lee pega rapaz de Rita e Roberto de Carvalho. Nando Reis resposta. Dele, Samuel Rosa. Milton Nascimento, Voa Bicho, do Telo Borges.
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0: Um ótimo dia para você. Essa é a Brasileiríssima, Flávio Venturini e Djavan.

0: Legião Urbana, Andréa Dória, de Renato Russo, Vila Lobos e Marcelo Bonfá. Engenheiros do Havaí, A Montanha, de Humberto Gessinger. Beto Guedes, Sol de Primavera, de Beto e Ronaldo Bastos. Flávio Venturini, com Djavan, Faltando um Pedaço, música do Djavan.
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0: Brasileiríssima, o melhor da MPB o tempo todo. Belchior.

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0: Ira, o Girassol, de Edgar Scandurra, Skank, Esquecimento, de Samuel Rosa, e Nando Reis, Belchior, Divina Comédia Humana, de Belchior. Chegamos ao final do Bom Dia em Confidência, que teve programação musical de Wilson De Luca. Mixagens, Juliana Moura e José Carlos Figueiredo. Eu sou Everton Gontijo. Continue aqui na 100,9 ouvindo o melhor da MPB. Bom domingo para você.
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3: 8 horas.
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1: Olá, mundo! Eu sou Hugo Vieira, também conhecido como Hugo Estrela. Eu sou estudante mestrado em Física Aplicada e monitor do grupo de astronomia da UFMG. O professor Renato está de férias e me pediu para apresentar o programa de hoje. Nós vamos continuar com a entrevista sobre ondas gravitacionais com o professor Glauber Dorf. E para entender essas ondas gravitacionais, nós também vamos repetir uma entrevista que o professor Renato gravou com a Isabela em março deste ano, sobre relatividade. Além disso, também vamos falar sobre o céu da semana e a constelação do mês. Vamos começar ouvindo um bate-papo que o professor Renato teve com a Isabela Galáctica, a Curiosa, sobre a teoria da relatividade.
2: Vamos conversar um pouco sobre a teoria da relatividade? Eu acho essa teoria muito complicada.
3: Olha, Isabela, não é só você que acha a teoria da relatividade complicada, não. Quem disser que acha simples ou não entendeu nada ou então está mentindo. Olha, eu acredito que a maior dificuldade para entendermos a teoria da relatividade é porque ela vai contra nosso senso comum. Principalmente, vai contra o nosso senso comum referente a tempo e espaço. E são justamente essas, vamos dizer, esquisitices do tempo e do espaço que aparecem na teoria da relatividade, são essas esquisitices que mais costumam nos chamar a atenção. Ô, Isabela, eu não sei te dizer exatamente por quê, mas todos nós crescemos com algumas ideias básicas referentes ao tempo, ao espaço e à matéria. E a teoria da relatividade desafia várias dessas ideias que podemos chamar de senso comum. Como, por exemplo, o tempo passa com a mesma velocidade para todo mundo. Dois eventos ou ocorrem simultaneamente ou ocorrem um após o outro. A menor distância entre dois pontos é uma reta. No vácuo, a luz sempre se propaga em linha reta. Nós todos habitamos o mesmo espaço tridimensional. Não há um limite para a velocidade que o corpo pode alcançar. Matéria não pode ser criada nem destruída. A teoria da relatividade nos mostrou que não é nada disso.
2: Senso comum é fundamentado na razão?
3: Nem sempre o senso comum é fundamentado na razão. Senso comum está mais para preconceitos que para qualquer outra coisa. Olha, segundo Einstein, senso comum é o conjunto de preconceitos adquiridos na infância.
2: Pois é, professor. Eu acho difícil aceitar coisas do tipo o tempo não passar com a mesma velocidade para todos, ou então a menor distância entre dois pontos não ser uma reta.
3: Pois é, Isabela. Mas veja só, se formos sintetizar, qual teria sido a maior mudança no conhecimento do universo proporcionada pela teoria da relatividade, eu te diria, lembrando o Steve Hawking, olha, a teoria da relatividade transformou o tempo e o espaço de um palco passivo onde os eventos ocorrem a participantes ativos na dinâmica do universo. Eu gosto muito dessa frase do Steve Hawking. Ela nos dá uma ideia bem boa do que é a teoria da relatividade. Antes da teoria da relatividade, nós pensávamos que o tempo estava lá e pronto, acabou, o espaço era este aqui e pronto, acabou, e tudo, nada que a gente fizesse podia alterar o tempo e o espaço. E Einstein nos mostrou que não é nada disso. Como o Steve Hawking nos diz, o Einstein nos mostrou que tempo e espaço, ao invés de ser um palco passivo, um palco onde os eventos ocorrem, onde os eventos acontecem, a teoria da relatividade colocou o tempo e espaço como participantes ativos na dinâmica do universo. Nós passamos a ver o tempo e o espaço como atores no universo, não mais simplesmente como um palco. Na realidade, a teoria da relatividade nos mostra que matéria, tempo e espaço estão intimamente relacionados. Se você mexe com um, você mexe obrigatoriamente com os outros dois. Por exemplo, você tira uma massa, uma grande massa que está aqui nessa região do espaço e leva para outro lugar, o espaço vai se modificar onde a massa estava, no outro lugar onde a massa vai passar a estar. E a mesma coisa o tempo associado àquele espaço.
2: E como Einstein sacou isso?
3: Como Einstein concluiu que o tempo e o espaço são relativos ao observador? Olha, são duas as teorias da relatividade de Einstein. A primeira chamada Teoria da Relatividade Restrita foi publicada em 1905 e a segunda chamada Teoria da Relatividade Geral foi publicada em 1916. O ponto de partida da Teoria da Relatividade Restrita foi a constatação de uma coisa muito louca, a constatação que a velocidade da luz é a mesma, independente da velocidade entre o observador e a fonte de luz. Isso é algo que foge completamente ao nosso senso comum, não? Imagina, alguém está com uma lanterna lá, jogando luz na nossa direção. Se nós estamos parados, nós vamos ver essa luz se mover para nós com uma certa velocidade. Se nós caminhamos na direção do cara que está lá com a lanterna, era de se esperar que a gente veria a luz se aproximar de nós com uma velocidade maior do que antes. Mas não. O ponto de partida da teoria da relatividade restrita foi justamente esse fato. A velocidade da luz é a mesma, independente da velocidade entre o observador e a fonte de luz.
2: Pois é, esse negócio que todo mundo, estando parado ou se movimentando, vê a luz com a mesma velocidade, essa é a base da teoria da relatividade restrita, não é?
3: É isso aí. Olha, nós podemos dizer que os alicerces da teoria da relatividade restrita são dois. Um é justamente esse, a constatação de que a velocidade da luz independe da velocidade entre o observador e a fonte de luz. E outro, uma premissa. A premissa de que as leis da ciência devem parecer as mesmas para todos os observadores em movimento livre. Ou seja, o observador pode até estar se movimentando, mas a força total, a força resultante sobre ele, é zero.
2: E foi Einstein que constatou que a velocidade da luz independe de tudo mais?
3: Não. No início do século passado, Isabela, vários pesquisadores, por praticamente todo mundo, eles acreditando que a luz se movia em um meio que chamavam de éter, um meio que interpenetrava tudo, os pesquisadores estavam procurando determinar as propriedades, as características desse éter. Nisso, alguns experimentos apontaram para esse fato, que a velocidade da luz observada não depende da velocidade entre o observador e a fonte de luz. Um experimento fantástico, um experimento, podemos dizer, conclusivo nesse sentido, foi realizado por Fitzgerald e Lawrence, onde então ficou claro que a velocidade da luz é sempre a mesma. Foi um experimento de interferometria. Agora, veja só, se a velocidade da luz é sempre a mesma, então, obrigatoriamente, com uma simples consequência disso, observadores que se movem um em relação ao outro vão ver o tempo fluir de forma diferente, assim como vão ver o mesmo corpo com tamanhos diferentes. E vão ver a massa de um corpo aumentar à medida que a velocidade daquele corpo aumenta. E mais, Isabela, uma vez que a velocidade da luz independe da velocidade entre o observador e a fonte de luz, os corpos têm uma velocidade limite que não podem ultrapassar. E essa velocidade limite é a própria velocidade da luz. Um objeto com velocidade da luz teria comprimento zero e massa infinita. Ou seja, nenhum corpo que tenha massa pode alcançar essa velocidade, que é a velocidade da luz, que nós normalmente designamos pela letra C, e que corresponde, uma velocidade bem alta, que corresponde aproximadamente a 300 mil quilômetros por segundo. Mas, em resumo, com base em um dado experimental, um dado obtido experimentalmente, inesperado e obtido experimentalmente, que é esta velocidade da luz independente da velocidade entre o observador e a fonte, o Einstein, então, elaborou uma teoria relativamente sofisticada.
2: Professor, e dá para a gente notar essas mudanças nas massas e nos comprimentos dos corpos à medida que as velocidades deles vão aumentando?
3: Dá, mas só com altas velocidades, Isabela. Importante notar que essas diferenças nas massas dos corpos, em seus comprimentos e no fluir do tempo, só se fazem significativas, capazes de serem notadas, quando temos altas velocidades entre os observadores. Essas diferenças não são notadas no nosso dia a dia. Elas só passam a ser notadas quando temos velocidades próximas à velocidade da luz, que, como eu já disse, é por volta de 300 mil quilômetros por segundo. No nosso dia a dia, nós não temos corpos com velocidades tão altas assim, mas no espaço nós temos. Mas, em resumo, são duas as premissas da teoria da relatividade restrita. Primeira, as leis da física devem parecer as mesmas para todos os observadores em movimento livre, todos devem medir a mesma velocidade da luz, e segundo, Se a velocidade da luz é sempre a mesma, uma pessoa então não consegue detectar se ela está ou não se movendo no espaço. E aquela ideia antiga do éter não serve para nada. Desta forma, o Einstein derrubou dois absolutos do século XIX. O repouso absoluto e o tempo absoluto. Ao mesmo tempo que mostrou que massa é energia e que C, a velocidade da luz, é a velocidade limite que os corpos podem atingir.
2: E qual foi o ponto de partida da teoria da relatividade geral, professor?
3: O chamado princípio de equivalência. Equivalência entre gravidade e o movimento dos corpos. Você, caro ouvinte, já deve ter notado isso em um elevador. O elevador está parado lá embaixo. Quando ele começa a subir, parece que seu peso aumenta, não é? Ou quando ele, chegando lá no andar lá em cima, ele começa a diminuir sua velocidade até parar. Você tem a impressão que seu peso diminui. Mas veja só, Isabela, essa equivalência, em princípio, não parecia funcionar para planetas redondos. Olha, se aqui no Brasil nós podemos considerar que o nosso peso é devido a uma aceleração da Terra para cima, ora, devido a esse movimento da Terra, quem está lá do outro lado do mundo, vamos dizer, os japoneses, eles seriam então jogados para cima, jogados para o espaço. Mas, dentro da genialidade do Einstein, o princípio de equivalência funciona se a geometria do espaço-tempo for curva e não plana. E, justamente, massa e energia deformam o espaço-tempo. Espaço curvo é aquele em que a menor distância entre dois pontos é uma curva. Ou seja, a menor distância entre dois pontos não é uma reta, como nós aprendemos na escola.
2: E a teoria da relatividade já foi comprovada, professor?
3: A teoria da relatividade tem sido comprovada todo dia, toda hora, de várias formas. Por exemplo, o GPS, que hoje está aí muito popularizado, inclusive aí nos nossos celulares. O GPS só funciona quando em seus cálculos nós consideramos essas variações no espaço-tempo propostas por Einstein. Ô Isabela, a primeira comprovação da teoria da relatividade de Einstein aconteceu com medições que puderam ser feitas durante um eclipse total do Sol, que aconteceu em 1919. E as principais medições que levaram a essa confirmação da teoria de Einstein foram feitas aqui no Brasil, na cidade de Sobral, no Ceará. Mas veja você, olha só, como uma consequência da distorção do espaço, um feixe de luz, ao passar próximo de uma grande massa, ele deve ser desviado, ou seja, ter uma mudança na sua direção de propagação, por uma quantidade maior do que era previsto pela teoria da gravitação do Isaac Newton, até então inquestionável. Olha, a luz de uma estrela, ao passar próxima do Sol, o Sol é uma grande massa, né? A luz de uma estrela, ao passar próxima do Sol, deveria ser desviada, segundo Einstein, por 1,75 segundos de arco. Esse desvio era duas vezes maior do que o previsto pela teoria do Newton. Mas aí vem o grande problema, né? Como ver estrelas próximas do Sol? Para você observar esse desvio, você tem que ver o quê? A estrela próxima do Sol, para que então a luz da estrela que chega até você esteja passando próxima do Sol, esteja passando próxima dessa grande massa, né? Como ver estrelas próximas do Sol? Ora, isso seria possível durante um eclipse solar total. O eclipse de 29 de maio de 1919 iria oferecer as condições ideais para essa verificação. Durante esse eclipse, o Sol ficaria, visto da Terra, bem próximo a estrelas relativamente brilhantes. Mas, Isabela, duas expedições foram organizadas pela Royal Astronomical Society para observação desse eclipse. A Royal Astronomical Society era assim, super respeitada no mundo todo, né? Uma dessas expedições veio aqui para o Brasil, para Sobral, no Ceará. Uma outra foi para a Ilha do Príncipe, localizada na costa atlântica da África, nas proximidades ali da Guiné Equatorial. Esses eram os dois locais apontados pelos cálculos astronômicos como aqueles que apresentariam as melhores condições para observação desse eclipse. Lá na Ilha do Príncipe, o mau tempo prejudicou totalmente o trabalho. Na hora do eclipse, o céu estava bastante nublado, fazendo com que apenas duas das várias fotografias que eles fizeram lá apresentassem imagens de estrelas. Aqui, no Brasil, em Sobral, as condições meteorológicas não foram assim 100%, mas foram muito melhores do que lá na Ilha do Príncipe. Aqui foram obtidas 7 boas fotografias do fenômeno. Com base nessas fotografias, No início de novembro de 1919, a Royal Astronomical Society anunciou os resultados obtidos confirmavam a teoria de Einstein. Essa foi, podemos dizer, a primeira comprovação de que a teoria da relatividade de Einstein estava correta. E, por fim, mais recentemente, a detecção direta das ondas gravitacionais, além de representar a confirmação da existência dessas ondas, fechou a teoria da relatividade de Einstein. Se alguém ainda tinha alguma dúvida se Einstein estava certo, agora, depois da comprovação, depois da detecção das ondas gravitacionais, podemos dizer que toda a teoria da relatividade está comprovada.
2: Professor, então é pelo fato da velocidade da luz ser sempre a mesma que Einstein concluiu que massa é energia?
3: É isso aí.
2: Para o Galileu, massa é inércia, a dificuldade de alterar a velocidade de um corpo. Como ele chegou a esta conclusão?
3: Isabela, imagina que você está aqui parada, batendo um papo comigo, aí de repente você vê passando uma bola de pingue-pongue na sua frente. Alguém jogou a bola com uma certa velocidade. Você põe a mão na frente da bola, o que vai acontecer? A bola vai bater na sua mão e vai parar. Agora imagina a mesma coisa, só que uma bola de boliche. Bola de boliche com a mesma velocidade que a bola de pingue-pongue estava passando na sua frente. Você coloca a mão na bola de boliche, o que vai acontecer? A bola de boliche vai continuar seu movimento quase como se sua mão não tivesse estado ali na frente dela. Ou seja, é muito mais difícil para a bola de boliche do que para a bola de pingue-pongue. O que, é que elas têm de diferente? A massa. Esse é o raciocínio básico do, podemos dizer, o princípio da inércia do Galileu. A massa de um corpo é uma medida quantitativa da inércia de translação daquele corpo.
2: Então, massa é inércia ou massa é energia, professor?
3: As duas coisas estão certas, uma não invalida a outra. Olha, no fundo do fundo, o que Einstein nos mostrou é que a resistência à aceleração, aquilo que nós chamamos de inércia, né, não é uma propriedade misteriosa da matéria. Ela está ligada à energia que o corpo possui. Quanto maior a energia de um sistema, mais difícil é alterar o seu estado de movimento. Em situações aí do nosso dia a dia, essa energia é dominada por uma parcela constante associada à massa. Por isso que a física clássica funciona aí tão bem. A massa aparece como uma medida fixa da inércia. Mas quando entramos no domínio da relatividade, nós percebemos algo, podemos dizer, algo mais profundo. Não é a matéria em si que resiste à aceleração, é a energia. A massa, então, é uma forma mais simples de expressar essa energia quando as velocidades são baixas. Por isso que os dois conceitos coexistem muito bem. Galileu e Newton descreveram corretamente o fenômeno. Einstein revelou a origem desse fenômeno. Podemos dizer que Einstein não contradisse a física clássica, a física do Galileu. Ele aprofundou a física. Einstein apenas nos mostrou que, no fundo, a inércia é uma manifestação da energia.
1: Vamos ouvir uma música? Hoje, o tema musical do programa é Relatividade. Vamos começar ouvindo Relatividade, de Thor Brandiglione, por Thor Brandiglione.

0: Vamos ouvir agora a segunda parte da entrevista que o professor Renato gravou com o professor Glauber Carvalho Dort sobre ondas gravitacionais. A primeira parte foi ao ar no programa passado.
1: Nós estamos conversando com Glauber Carvalho Dorsch, professor do Departamento de Física da UFMG. Eu fico pensando, Glauber, onda gravitacional é uma novidade, né? Podemos dizer, uma novidade. Do ponto de vista teórico, tem pouco mais de 100 anos. Do ponto de vista prático, então, nem se fala, tem aí 10, 11 anos. Então, tem muita coisa que nós ainda temos que aprender sobre as ondas gravitacionais. Eu fico pensando, o que é que nós já sabemos que nós ainda não sabemos sobre as ondas gravitacionais?
2: Bom, você tem toda a razão, né, Renato? Tem muitas. É uma área muito recente, né? Detecção 11 anos, né, na história da humanidade, não é nada, né? É ontem, praticamente. Então, a gente sabe muita coisa sobre as ondas gravitacionais, mas a gente sabe também que a gente não sabe muita coisa. O que a gente sabe sobre as ondas gravitacionais? A gente sabe que elas se propagam à velocidade da luz. Isso é muito importante, isso nos dá muitas informações sobre a teoria subjacente. Ela diz para a gente que, bom, a teoria do Einstein prevê que as ondas gravitacionais se propagam sim à velocidade da luz, então confirma essa previsão da teoria do Einstein. E mais, se você quiser alterar a teoria do Einstein, que muita gente faz, né, muita gente tenta estudar a possibilidade de que a teoria do Einstein seja incompleta e a gente deva ir além dela. Se você quiser alterar essa teoria, você tem que tomar cuidado para que essa alteração não modifique a velocidade da luz da onda gravitacional, né? A onda gravitacional se propaga com a mesma velocidade que uma onda eletromagnética. Isso é um resultado muito importante. A gente sabe sobre a polarização dessas ondas, né? Eu não quero entrar tanto em detalhe, mas a gente sabe que existem duas polarizações dessas ondas gravitacionais. A gente consegue detectá-las também, é o que é previsto pela teoria do Einstein. Agora, o que a gente não sabe? Bom, até agora a gente explorou, eu falei agora há pouco do espectro eletromagnético, né, que tem ondas desde a onda do rádio, televisão, infravermelho, luminoso, que a gente enxerga com os nossos olhos, ultravioleta, raio-x, raios gama. Então veja essa quantidade de informação que a gente tem através de ondas eletromagnéticas, e o nosso olho só detecta uma faixa muito estreita dessas ondas, né? A gente precisa construir aparelhos complementares para detectar essas outras faixas. Mesma coisa acontece com ondas gravitacionais. A detecção que a gente fez há 11 anos atrás, 2015, ela foi numa faixa de frequência muito estreita, na faixa de algumas dezenas de hertz. Só que a gente tem todo o restante ainda inexplorado. Bom, eu mencionei também a detecção de 2023, né, que foi por aqueles pulsares. Essa detecção aconteceu na faixa do nanohertz. Um bilionésimo de um hertz. Então a gente já detectou ondas com frequência de um bilionésimo de um hertz e na frequência de algumas dezenas de hertz. Só que no meio disso tem todo o espectro ainda que está completamente inexplorado. A gente não sabe, a gente não tem aparelhos suficientes para detectar ondas gravitacionais que estejam nas frequências intermediárias, que são muitas, né? Veja, eu falei um bilionésimo de um hertz e 10 ou 100 hertz. Veja, quanta coisa está no meio disso, né? E a gente não tem ainda dispositivos suficientes para detectar nada que esteja na frequência intermediária. Essa que é a ideia do LISA, que é um projeto do qual eu participo, né? O LISA vai ser um interferômetro que vai ser lançado na década de 2030, então daqui a aproximadamente 10 anos, que parece muito, mas passa muito rápido, né? Ele vai ser lançado para o espaço, então vai ser um interferômetro espacial, e ele vai ter sensibilidade para ondas gravitacionais da ordem de milihertz, então milionésimo de um hertz. Então já é uma outra faixa de frequência que a gente vai conseguir explorar, e a gente espera que com isso a gente consiga detectar várias outras fontes às quais a gente ainda não é sensível hoje em dia. Então, por exemplo, fusão de buracos negros extremamente massivos, né? Buracos negros desses que estão no centro das galáxias, ou ondas gravitacionais cosmológicas, né? Que são algo com os quais eu trabalho ativamente. Outros tipos de binários, enfim, várias fontes de ondas gravitacionais que os detectores atuais não são aos quais os detectores atuais não são sensíveis, e esse novo interferômetro poderia ter essa nova sensibilidade. Então, assim, é uma área riquíssima, está tendo investimento, isso aqui é importante também, né? Tem, como é uma área nova e o pessoal sabe, todo mundo sabe que as possibilidades de descoberta são enormes, existe muito investimento indo nessa direção para construir novos detectores, porque com certeza, caso esses detectores funcionem, eles vão fazer descobertas importantes. É certo isso, é certo que eles vão detectar ondas gravitacionais que vão nos trazer informações novas sobre nova física que a gente não conhece ainda. Então, é uma área extremamente aquecida. Fico muito feliz de ter a oportunidade de trabalhar com isso.
1: Pois é, Glauber. E o Brasil? Que papel o Brasil e os pesquisadores brasileiros têm ou podem ter nesse campo de pesquisa?
2: Isso, no Brasil nós temos uma comunidade crescente que trabalha com ondas gravitacionais. Tem o nosso grupo aqui na UFMG, tem grupos fortes nas regiões de São Paulo, no Rio de Janeiro, Belém do Pará e vizinhanças, né? Tem grupos muito fortes que trabalham com isso, em Natal também, em várias cidades do Brasil, né? Ainda é uma comunidade incipiente, é preciso que isso seja dito. E está crescendo. Além disso, além dessa comunidade que já existe, já está atuante, já está trabalhando, existem também esforços por essa comunidade para que a gente construa um detector brasileiro de ondas gravitacionais. Ainda é algo que está começando a engatinhar, e preciso ser que seja dito, né? Ainda é um projeto que está indo para o papel, não, nem diria que está no papel, está indo para o papel, está começando a ser projetado,
1: Esse
2: mas
1: detector
2: existe
1: seria
2: esse
1: um
2: esforço.
1: interferômetro.
2: Um interferômetro, sim, um interferômetro tem um nome tentativo que é o SAGO, South American Gravitational Wave Observatory, SAGO. Essa que é a proposta, mas ainda estão sendo feitos estudos sobre que tipo de interferômetro que a gente gostaria de ter. Porque dependendo do tipo de interferômetro, isso vai significar uma sensibilidade a essa ou aquela faixa de frequência, como eu disse agora há pouco, né? Qual sensibilidade que esse interferômetro poderia, onde ele seria instalado, que isso é extremamente importante, né? Por causa dos ruídos sísmicos, por exemplo, né? É importante que seja um lugar muito estável sismicamente, ou de preferência que seja estável sismicamente, né? Para diminuir os ruídos. Isso também já está sendo feito, esse mapeamento para detectar a sismologia. Então, você vê que também é uma área que, como todas as áreas do conhecimento humano, né, envolve tudo, né? Você precisa saber você precisa juntar uma equipe que trabalhe com muitas coisas. Você vê que tem gente que trabalha com geologia e sismografia para detectar quais são as áreas mais sensíveis aí, mais ótimas, né, as melhores áreas para ser instalado esse interferômetro. Então é muito muito interessante trabalhar com isso e se encontrar com essas pessoas que fazem todos esse tipo de estudos e trocar uma ideia com esse pessoal é sempre muito enriquecedor. Mas a comunidade está crescendo, eu fico muito empolgado também com isso e muito feliz com essa iniciativa que a gente está tendo no Brasil de querer construir esse interferômetro, porque eu realmente acredito que esse é um dos futuros prósperos para a ciência em geral, né? Que tem muitas descobertas ainda para serem feitas, e isso, obviamente, também vai mobilizar a indústria brasileira, né, os experimentos brasileiros, para que isso seja construído, né, isso também é muito importante.
0: Vamos interromper um pouco a entrevista e vamos para um rápido intervalo. Voltamos já já.
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7: Se você adora usar o WhatsApp, saiba que o aplicativo é cheio de funcionalidades que podem passar despercebidas. Por exemplo, você sabia que dá para enviar mensagens usando a visualização única para ter ainda mais privacidade? Use o recurso da visualização única para mandar fotos, vídeos e mensagens de voz confidenciais. Os destinatários podem abrir os arquivos apenas uma vez e não podem encaminhá-los nem fazer capturas de tela. Basta tocar no ícone do número 1 ao enviar uma foto, um vídeo ou uma mensagem de voz. Após a visualização, o aviso mensagem aberta será exibido na conversa no lugar da foto, do vídeo ou da mensagem de voz. As mídias enviadas com recurso de visualização única ativado não serão salvos no dispositivo. Também não será possível abrir a mensagem novamente após sair do visualizador de mídia. E aí, você já experimentou? Eu sou Débora Rajão e esta edição do App do Bom teve produção de Pedro Henrique Vieira e trabalhos técnicos de Celso Júnior.
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0: Vamos continuar ouvindo a entrevista que o professor Renato gravou com o professor Glauber Carvalho Dorsch sobre ondas gravitacionais.
1: Ô Glauber, ondas gravitacionais são ondulações no espaço-tempo. Isso está certo? Explica pra gente isso, por favor.
2: Isso, é isso mesmo, né? Ondas gravitacionais são a forma como a informação da interação gravitacional se propaga. Acontece que, na perspectiva moderna da gravitação, né, formulada pelo Einstein, em 1915, a gente entende que a gravitação hoje é uma perturbação do próprio espaço-tempo. Né? A Terra gira em torno do Sol por causa da atração gravitacional. Na perspectiva do Newton, de 400 anos atrás, isso é porque o Sol exerce uma força na Terra que atrai a Terra. Na perspectiva do Einstein, na verdade, é porque o Sol deforma o espaço-tempo, curva o espaço-tempo, e a Terra, na verdade, ela está girando, ela está se percorrendo uma linha reta, entre aspas, né? Ele está percorrendo a linha de menor distância. Só que acontece que numa geometria curva, a curva de menor distância não é mais uma reta. Então a Terra percorre uma órbita elíptica, porque a geometria não é mais uma geometria plana, como a gente aprende na escola, né? Mas é uma geometria curva. E aí as ondas gravitacionais, se você tem uma perturbação da fonte, por exemplo, se o Sol se desloca por algum motivo, essa informação desse deslocamento vai ser propagada, quer dizer, a curvatura do espaço-tempo vai se alterar, e essa alteração vai se propagando de um ponto ao outro, consecutivamente, até chegar aqui na Terra. Então é assim que a Terra fica sabendo que o Sol se deslocou, e é assim que a Terra sabe, opa, agora eu tenho que girar em torno desse novo ponto, porque o Sol está nesse novo ponto. Bom, eu estou falando assim que a Terra sabe, né? Mas é claro, é uma forma de dizer. É porque simplesmente a onda gravitacional leva essa informação para a Terra e agora a Terra, o movimento terrestre se altera também. E aí é isso, a onda gravitacional é uma propagação dessa informação gravitacional e como a gravitação é uma curvatura do espaço-tempo, a onda gravitacional é uma propagação da curvatura do espaço.
8: Por que se diz que as ondas gravitacionais inauguraram uma nova forma de observar ou até mesmo de ouvir o universo?
2: Até a detecção das ondas gravitacionais, a gente usava ondas eletromagnéticas para observar o cosmos, né? Então a gente observa as estrelas através da radiação que elas emitem, radiação luminosa, né? Então, o espectro eletromagnético, o que a gente enxerga no nosso dia a dia é só uma faixa muito estreita do espectro eletromagnético, né? Além do que a gente enxerga com os nossos olhos, existem ondas eletromagnéticas em diversas outras frequências, né? que não são visíveis a nós, mas são sensíveis a nós. Então você tem ondas, desde as ondas de rádio, ondas de televisão, ondas de micro-ondas, que a gente conhece muito bem os efeitos, né, das telecomunicações. A gente usa isso para as telecomunicações. A gente não enxerga essas ondas, né, mas a gente sabe que elas existem porque a gente usa na prática. É, tem a faixa do infravermelho, que a gente também não enxerga, mas a gente faz aqueles óculos, né, para enxergar no escuro, que tem detecção infravermelho. Tem o ultravioleta, e aí tem o raio-x, raio-gama, ondas muito mais energéticas. Tem toda essa faixa do espectro eletromagnético, e a gente usa muito todo esse espectro eletromagnético para enxergar as estrelas, e cada faixa de frequência vai nos dar uma informação diferente sobre essas estrelas. Da mesma forma, as ondas gravitacionais também têm um espectro muito amplo de frequências, mas elas trazem informações complementares a que as ondas, as informações trazidas pelas ondas eletromagnéticas. Então, por exemplo, numa fusão de buracos negros, o que acontece frequentemente é que não há emissão de radiação eletromagnética, porque esses objetos não são carregados, não têm luminosidade, eles são buracos negros, né, são escuros. Então, quando eles estão girando um em torno do outro rapidamente até eles se fundirem, isso gera uma radiação gravitacional, ondas gravitacionais muito intensas, sem uma contrapartida eletromagnética. Então, se a gente só apontar um telescópio para esse fenômeno, a gente não vai enxergar nada, porque ele não emite luz, né? Mas com o detector de ondas gravitacionais, a gente consegue sim enxergar, entre aspas, né, ouvir o que está acontecendo. A gente usa essa analogia entre que a luz, a onda eletromagnética, através dela a gente enxerga, e a onda gravitacional é como se fosse um outro sentido que se abriu para a gente, né? Um sentido auditivo, por exemplo. Então agora a gente escuta o que está acontecendo naquela posição do céu, né? Tem uma fusão de buracos negros ali que, com radiação eletromagnética, a gente não vê, mas que gera essa radiação gravitacional que a gente agora consegue detectar. Então é como se em 2015 a gente tivesse aberto um novo sentido para a nossa percepção do cosmos, né? Imagina a riqueza que a gente vai conseguir explorar agora que a gente tem esse novo sentido à nossa disposição, né?
8: E que estudos têm sido realizados na UFMG?
2: Na UFMG, o nosso grupo foca principalmente nos aspectos cosmológicos, né, nas ondas gravitacionais que têm uma origem cosmológica. O que significa isso? Uma origem lá no universo primordial, lá nos primeiros instantes da história do universo. Então, a gente está fazendo estudos sobre como a gente que informação que a gente pode extrair sobre o que aconteceu lá no início da história do universo, a partir de ondas gravitacionais, né? A partir de uma detecção que a gente faça de ondas gravitacionais, que informação a gente pode extrair dessa detecção que nos conte a história do universo em seu início. Então a gente está trabalhando com a época inflacionária do universo, só para contar uma historinha, uma breve história do universo aqui, do cosmos, para contextualizar os ouvintes, né? A nossa teoria hoje cosmológica, fundamentada na seguinte história, na seguinte narrativa, vamos dizer assim, né? O universo começou com um período inflacionário, que a gente chama, né, muito muito rápido. O que significa isso? Que o próprio espaço e o tempo se expandiram muito rapidamente. Então é aquela ideia, né, de que no início do universo estava tudo numa região muito mais concentrada, né, como se fosse aquela singularidade, ou aquele, entre muitas aspas, o Big Bang, né? E aí, logo depois, esse espaço, esse tempo, que eram muito pequenos, se expandiram absurdamente rápido. Tá? Esse é o que eu chamo de período de inflação. E essa inflação pode ter produzido ondas gravitacionais. Durante essa expansão, pode ter havido produção de ondas gravitacionais. Na verdade, deve ter havido produção de ondas gravitacionais. A gente espera que isso tenha acontecido. E se a gente detectar essas ondas gravitacionais, em quaisquer interferômetros que seja que a gente construa, em quaisquer dispositivos que a gente construa, a gente pode dizer alguma coisa sobre como aconteceu essa inflação, como é que era o universo naquela época, sabe? Que é algo que a gente ainda não sabe. A gente sabe que aconteceu essa expansão rápida do universo, mas a gente não sabe os detalhes disso. E esses detalhes podem ser contados para a gente através de ondas gravitacionais. Eu falei agora há pouco que onda eletromagnética não vai trazer muita informação direta para a gente sobre essa época, porque o universo era opaco à luz. Pode trazer informação indireta, porque essas ondas gravitacionais podem afetar a luz que foi produzida depois, né? Os fótons, a radiação eletromagnética que veio depois disso, mas é bem indireto. Uma informação mais direta só vem das ondas gravitacionais mesmo. Isso é uma das coisas que a gente está estudando no nosso grupo aqui. Depois dessa expansão, o universo. Imagina, você expandiu o espaço muito rapidamente, e quando você expande algo rapidamente, as coisas se resfriam, né? Lembra? Pensa num spray, né? Num desodorante aí de spray, né? Quando você borrifa o desodorante, ele sai frio, né? Por quê? Porque você expandiu muito rapidamente aquele gás que estava dentro da latinha lá do desodorante. Quando você apertou, ele se expande rapidamente, ele esfria. Isso aconteceu com o universo também, ele esfriou. Só que a gente sabe que ele deve ter reaquecido. Então, depois dessa inflação, o universo reaquece, ele passa de novo a ser quente, e aí ele vai se resfriando. Ele esquenta e depois vai se resfriando. Isso a gente sabe que aconteceu. A gente tem evidências observacionais de que o universo esquentou e depois resfriou. E nisso que ele vai resfriando, você imagina, a matéria, quando resfria, ela também se comporta, vai mudando a estrutura da matéria, né? O gelo, por exemplo, né? O vapor de água, por exemplo, vai resfriando, ele vai liquefazendo. Depois que ele liquefaz, vai resfriando mais, ele solidifica, né? Vira gelo. E assim vai, a estrutura da matéria vai mudando. Da mesma forma, o universo foi se resfriando e a estrutura da matéria no universo foi mudando. E essas mudanças, essas que a gente chama de transições de fase, assim como a transição da água líquida para o gelo, do vapor para o líquido, é uma transição de fase, o universo também passou por transições de fase, né? A matéria no universo também mudou de estrutura à medida que o universo foi se resfriando. E essas mudanças também podem ter gerado ondas gravitacionais dessas transições de fase, que também é algo que a gente estuda. Então a gente pode sim, com ondas gravitacionais, entender melhor essa história do universo nos seus primeiros instantes. E esse interferômetro que eu falei que vai ser lançado na década que vem, o LISA, ele vai ser sensível a transições de fase, a ondas gravitacionais que vêm dessas transições de fase no universo primordial. Então é algo bem excitante aí, daqui a alguns 10 anos a gente vai começar a ouvir falar dessas possíveis detecções aí de ondas gravitacionais primordiais.
1: Beleza, é esperar para ver. Ô Glauber, apenas um comentário. Quando a gente desenvolve no país da gente um equipamento como o SAGO, como que isso traz desenvolvimento para a indústria, para a engenharia, para o país como um todo? São várias peças, vários componentes que vão ser desenvolvidos aqui no Brasil, impulsionando a nossa indústria.
2: As pessoas às vezes perguntam: ah, por que investir nesses experimentos científicos? A gente está precisando de crescer economicamente em outras áreas, mas é justamente porque o experimento científico, ele, além do interesse científico em si, que obviamente é importante, né, é interessante para a humanidade, para o desenvolvimento humano mesmo, esses projetos científicos, eles também mobilizam a indústria local, né? A partir do momento que você fala: olha, eu preciso de um sensor ótico que tenha essas peculiaridades, porque é só assim que eu vou conseguir montar o meu experimento para detectar essas ondas, a indústria passa a ter uma motivação para isso. E é o Estado que vai falar: olha, eu banco isso, eu pago. Se você desenvolver esse sensor dessa forma, ou esse dispositivo, qual seja, nós estamos dispostos a financiar, a pagar, a comprar esse objeto. Então, isso mobiliza a indústria, faz com que a indústria corra atrás de desenvolver essa tecnologia, e depois essa tecnologia vai encontrar aplicabilidade em outras coisas do dia a dia, né? Eu costumo sempre trazer o exemplo da televisão de tubo. Quem aí se lembra daqueles monitores velhos, as televisões que a gente tinha em casa? Aquilo começou lá no século XIX como experimentos científicos que as pessoas queriam entender física de partículas, né? O que que são os elétrons? Como é que eles funcionam? E depois, 50 anos depois, estava na casa de todo mundo com essa aplicação na televisão. É claro que os cientistas inicialmente não construíram aquilo pensando: eu vou montar uma televisão com isso, né? Mas a aplicação foi encontrada posteriormente. É a mesma coisa que acontece com esses grandes experimentos, né? A gente constrói inicialmente com um propósito muito de explorar uma física muito fundamental, mas isso mobiliza a indústria, faz com que a indústria desenvolva novas tecnologias, a indústria nacional, né, principalmente, e com esse aprendizado, a gente acaba também impulsionando tecnologias que acabam nas nossas mãos, nos celulares ou nas nossas casas no dia a dia. Então é extremamente importante que a gente invista nesse tipo de ciência, não só pela ciência em si, que obviamente é muito interessante, mas porque isso mobiliza também a indústria nacional.
1: Ô, Glauber, muito possivelmente algum ouvinte nosso, algum estudante deve estar pensando: poxa, eu gostaria de estudar ondas gravitacionais. Por onde que ele deve começar?
2: Boa, olha, eu devo confessar que existe ainda muito pouco material, poucos livros bons assim de divulgação científica sobre ondas gravitacionais especificamente, porque é um tema tem ganhado popularidade mais recentemente, né? Tem um livro bem interessante que é A Música do Universo. O subtítulo é Ondas Gravitacionais e a Maior Descoberta Científica dos Últimos 100 Anos. A autora é Diana Levin. Ela participou do LIGO, né, desse experimento que detectou essas ondas gravitacionais. Ela conta essa história de como foi participar desse experimento, né? Bem, bem interessante. Fora isso, tem o nosso. Queria até aproveitar fazer um merchan, né, uma propaganda. Tem o nosso Instagram. Nosso Instagram do nosso grupo é @particos.ufmg. Então é parte de partículas, né? PART, cos de cosmologia, COS, então é particos.ufmg. Lá a gente conta um pouco das nossas atividades, né? A gente mostra um pouco do que a gente tem feito. E eventualmente a gente coloca um pouco também de divulgação científica, a gente explica um pouquinho algumas coisas, né? E nosso plano é colocar cada vez mais aspectos dessa divulgação científica, explicando um pouco mais para o público em geral o que é que a gente faz, né, para que as pessoas consigam entender. Mas isso até me motiva, Renato, a pensar em escrever algumas coisas, né, escrever alguns artigos que sejam acessíveis para o público geral sobre esse assunto, que obviamente é extremamente importante, enriquecedor e que é um dos caminhos que mais vai ter futuro na física, com certeza. O ouvinte pode ficar preparado que vai ouvir muito ainda falar sobre ondas gravitacionais e descobertas que vão vir nos próximos anos.
1: E você está convidado, Glauber. Sempre que você tiver algo, você fala: opa, isso aí deve interessar o público lá do universo. Trazer para a gente.
2: Obrigado, certamente estarei feliz em voltar aqui para conversar um pouco mais com vocês.
1: Muito obrigado. Além de uma alegria astronômica, é sempre uma honra astronômica recebê-lo aqui no universo. Um abraço astronômico, Glauber.
2: Valeu, pessoal. Valeu, ouvintes, todo mundo. Um grande abraço astronômico para vocês também.
0: Vamos falar um pouco do céu? Você, caro ouvinte, você tem costume de olhar para o céu? Você já olhou para o céu hoje?
9: Neste domingo, a Lua está crescente, com aproximadamente 34% da sua face iluminada pelo Sol voltada para a Terra. Ela está nascendo às 10h10 da manhã e ficando no céu até às 22h50, na constelação de Virgem. Quanto aos planetas visíveis a olho nu, Vênus pode ser visto bem brilhante nos finais de tarde, logo acima de onde o Sol se põe. Por volta das 17h40, ele já pode ser visto a cerca de 40 graus acima da linha do horizonte, bem alto no céu. E fica no céu até às 20h50, na constelação do Leão. Saturno está nascendo às 23 horas na constelação de Peixes e fica visível o restante da noite. Marte está nascendo às 3h30 da manhã na constelação de Touro. Mercúrio e Júpiter, eles estão muito próximos do Sol, olhando daqui da Terra, para poderem ser vistos. Vamos falar também da constelação do mês, não só de como observá-la, mas também sobre seus mitos e histórias. E para falar sobre isso, eu tenho a alegria astronômica em chamar Tomás Silveira, o historiador do céu.
10: Olá, mundo!
9: Olá, Tomás, tudo bem com você?
10: Tudo ótimo, Hugo.
9: Que ótimo, Tomás. Hoje nós vamos falar de uma constelação com muita mitologia relacionada, hein?
10: Com certeza. A constelação do mês é a constelação de Hércules, não é isso, Hugo?
9: É isso aí. Nós vamos falar da constelação de Hércules. Ela é a quinta maior constelação das 88 constelações modernas. E apesar dela ser melhor visível do hemisfério norte, ela ainda pode ser vista daqui do hemisfério sul. Nessa época do ano é a melhor época para observá-la na primeira metade da noite. Logo no início da noite, ela já vai estar nascendo entre a direção

0: pode encontrar a estrela mais brilhante daquela região central ali, da direção norte, que é a Zeta Hércules. Ela, junto com outras três estrelas ali naquela região, formam quase que um quadrado, ou mais precisamente um trapézio. Essas outras três estrelas estão abaixo e à direita dela. Esse trapézio, ele vai representar o que seria o quadril de Hércules nesse desenho. Ou seja, da ponta de baixo da esquerda desse trapézio vai se estender a perna que está ajoelhada. E a estrela da direita e de baixo vai estender a perna de apoio. Vai se estender essa perna de apoio. Acima da Zeta Hércules vai estar outra estrela bem brilhante, que é chamada de Cornéforos, que juntamente com outra estrela à sua direita, chamada Sarin, vão formar um tronco do guerreiro, logo acima do quadril. E acima desse tronco, por fim, vai ter uma última estrela que é a estrela mais brilhante da constelação, chamada de Hazalgette. E essa estrela é o que representa a cabeça de Hércules. Agora, Tomás, você pode contar um pouco para a gente sobre os mitos e histórias desse guerreiro tão famoso?
1: Vamos lá, Lu. Primeiro, quando você fala em Hércules, as pessoas logo se lembram dos trabalhos de Hércules. Hércules é o nome que os romanos deram a um personagem da mitologia grega, que é originalmente Heracles. Então, quando a gente contar a história dele, às vezes a gente fala Hércules, que é o nome romano, às vezes Heracles, que é o nome original grego. Então, vocês já saibam que é o mesmo personagem. E quem é esse personagem? Primeiro, as histórias sobre ele são numerosas e evoluíram continuamente até o fim da antiguidade greco-latina. Então, você tem uma série de histórias, algumas até um pouco contraditórias em relação às outras. Vamos falar do que é menos conhecido dele. Por exemplo, a origem. Como é que ela começa, sua história? Ela começa com um camarada chamado Anfitrião. É isso mesmo. O nome dele é Anfitrião. Ele havia sido banido de Micenas por ter matado, por acidente, o rei Electrião. E aí ele se refugia em Tebas. Então, são aquelas cidades-estado, aquelas regiões da Grécia, né, que existiam na Grécia Antiga. Esse anfitrião era genro do Electrião, que ele tinha matado acidentalmente, pois era casado com Alcmena, que era filha do Electrião. Alcmena pediu para que o esposo anfitrião se vingasse dos filhos de Pitérela, um outro personagem. E esses filhos de Pitérela haviam matado os irmãos de Alcmena. Então Alcmena pediu: marido, quero vingança. E o anfitrião sai para cumprir essa vingança. Na ausência do anfitrião, o Zeus, que estava de olho na Alcmena, por ela ser belíssima, assume a aparência do marido ausente e chega à noite em Tebas, onde se deita com a Alcmena, contando detalhes sobre a campanha, contando o que está acontecendo na guerra que o marido está empreendendo contra os que mataram os irmãos de Alcmena. Aí acontece de tudo ali, como se fosse marido e mulher, e no dia seguinte o anfitrião, de fato, chega e é recebido como quem já estivesse em casa, de forma serena e tranquila, sem aquele entusiasmo de quem recebe o marido que está ausente há muitos dias e que estava numa campanha perigosa. Sem entender nada, o anfitrião começa a investigar e acaba sabendo, através do sábio Tiresias, que é outro grande personagem da mitologia grega, que Zeus havia se aproveitado de sua esposa. É claro que isso aí deixa ele muito curioso, há uma série de confusões, mas no final o anfitrião acaba se conformando com o episódio, volta a se unir à sua mulher, e aí ela vai dar à luz simultaneamente a dois meninos, um de Zeus, que é o Heracles, e o outro do anfitrião, chamado Íficles. E à medida que os dois vão crescendo, Hércules vai mostrando uma força e astúcia sobre-humanas, e logo se destaca por várias façanhas, pelas quais frequentemente é recompensado. Por exemplo, em uma dessas façanhas, ele livra a cidade de Tebas de um tributo que Tebas era obrigada a pagar aos Minios, que era um povo que habitava a Grécia antes daqueles que nós conhecemos como gregos. Como agradecimento, o rei Creonte ofereceu a Heracles a sua filha mais velha, a bela Mégara, com quem Heracles tem vários filhos. Mas vocês se lembram qual era a origem de Zeus, né? Aliás, a origem de Heracles. Era Zeus que se deitou com a mãe dele, com a Alcmena. Ora, Zeus tinha uma companheira, a deusa.

0: Era que não tolerava as traições de Zeus e buscava castigar impiedosamente os filhos que resultavam dessas puladas de cerca do marido divino. E Hércules não vai ser exceção. Então, o que que a Hera vai aprontar com ele? A certa altura, ela provoca um acesso de loucura em Hércules. E nesse acesso, ele mata todos os filhos que ele teve com a Megara. Não é pouca coisa, né? São tragédias em cima de tragédias. Após recuperar a sanidade, Héracles toma consciência do que aconteceu e vai consultar o oráculo de Delfos sobre como se redimir desse crime e poder continuar com uma vida normal. Aí o oráculo lhe ordena que ele sirva durante 12 anos seu primo Euristeu, que era rei de Micenas e de Tirinto. Héracles obedece e põe-se a serviço desse rei. Mas o que ele não sabia é que esse Euristeu era simpatizante da deusa Hera. E aí a deusa Hera inspira nesse Euristeu que ele imponha a Héracles, com a intenção de eliminá-lo, 12 perigosíssimos trabalhos, que são os famosos trabalhos de Hércules, só que o herói se sai vitorioso. É quando ele mata o leão de Nemeia, ele mata a hidra de Lerna, e por aí vai, né? São todos trabalhos muito perigosos. No final, ele colhe as maçãs de ouro do Jardim das Hespérides e desce ao reino de Hades, e de lá traz vivo Cérbero, o cão de três cabeças, que era guardião do submundo. São trabalhos espantosos, impressionantes, e após esses trabalhos, ou em meio a eles, o Héracles também faz outros, por livre vontade, defendendo os oprimidos, livrando os homens de alguma ameaça. Então se torna um benfeitor muito importante na mitologia grega.
1: Beleza, muito bacana, Tomás. Muito obrigado e um abraço astronômico.
0: Um abraço astronômico, Hugo.
2: É, caro ouvinte, como diz o professor Renato, quando o assunto é ciência, o tempo passa rápido demais. Infelizmente, está chegando a hora de encerrarmos o universo deste domingo. Nosso tema musical de hoje: a teoria da relatividade inspirando o MPB. Vamos deixá-los ouvindo Teoria da Relatividade, música do Lobão pelo Lobão. Até semana que vem, mundo! No próximo programa, a apresentadora será a Isabela Galáctica, a curiosa.

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1: 9:03.
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12: Olá Brasil, olá! Manhã gostosa de domingão para você que nos acompanha pela nossa Inconfidência. Estamos na AM 880 e também na FM 100,9. Eu sou o Cristiano Batista, juntamente comigo a nossa querida Débora Rajão. Tudo bem, Débora?
13: Tudo ótimo, Cristiano. Prazer estar novamente aqui ao seu lado, onde quer que você esteja. Obrigada aí você, querido ouvinte, que está sintonizado em nosso programa. A gente lembra que Onde Quer Que Você Esteja é um programa interativo. Quem faz a programação é você. E para participar é muito simples. Mande um áudio de até um minuto para o nosso número no WhatsApp, dizendo seu nome, de onde você fala, a música que você quer ouvir, para quem você quer dedicá-la. A nossa produção vai receber e a sua voz aparece em nosso próximo programa, não é mesmo, Cristiano?
12: Exatamente. Anote o nosso telefone: 31 98276-2663. 31 98276-2663. Diga o seu nome, de onde você fala e também o seu pedido musical. Bora ser feliz?
13: Com certeza. Olha, vamos começar atendendo aí o pedido do ouvinte Eduardo, lá de Ribeirão das Neves, a quem a gente agradece a participação.
14: Bom dia a todos da Rádio Inconfidência. Eu sou o Eduardo, do bairro Viena, no Justinópolis. Eu gostaria de ouvir a música de Oswaldo Montenegro, Lua e Flor.

0: Obrigado. Madalena Salles.
1: Você conferiu Oswaldo Montenegro, Lua e Flor, e este foi o pedido do Eduardo, lá de Ribeirão das Neves. Sempre qualidade, música boa, todo momento pela nossa Inconfidência. Excelente manhã, bom dia para você. Agora, um pedido que vem lá de Ubatuba, em São Paulo, do nosso querido Edmilson.
2: Olá, bom dia. Eu sou Edmilson, aqui de Ubatuba. Quero agradecer por ter ouvido o meu pedido da música Cambalache, do Raul Seixas, e gostaria de ouvir a música Minha Viola, com Raul Seixas. Muito obrigado, um abraço a todos.

0: Você acabou de ouvir Raul Seixas, Minha Viola. Esse foi o pedido do ouvinte Edmilson, que mora em Ubatuba, São Paulo. Um abração, Edmilson. Uma excelente manhã de domingo. É sempre muito bom ter você ligadinho aqui no Onde Quer Que Você Esteja. E agora chegando mais uma mensagem da Cidinha, aqui de Belo Horizonte.
1: Bom dia a todos da Inconfidência. Adoro esse programa e gostaria de pedir uma música do Belchior, Divina Comédia Humana. Ofereço para mim mesmo, que eu amo essa música, e a todos os meus amigos. Um bom domingo a todos vocês. Um beijão, um abraço. Tchau, tchau. Eu sou aqui de Belo Horizonte, do bairro Santa Terezinha.

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0: Você ouviu Belchior, Divina Comédia Humana, e este foi o pedido da Cidinha, aqui de Belo Horizonte. Alô, Cidinha, excelente manhã para você, muito bom dia. Seja muito bem-vindo, seja muito bem-vinda, é o nosso Onde Quer Que Você Esteja, agora trazendo a participação da Alessandra Melo, aqui de BH.
1: Bom dia, meu nome é Alessandra Melo, eu falo aqui do bairro Grajaú, em Belo Horizonte, e eu queria mandar uma música para meu filho Gabriel Melo. Gabi, te amo, beijo, tamo junto. 8 anos, da Adriana Calcanhoto. Um beijo para todo mundo da Rádio Confidência. Bom domingo.

0: A gente tocou para você Adriana Calcanhoto, 8 anos. Esse foi o pedido da Alessandra Mello, aqui de BH. Um beijo para você, Alessandra. Você está ligado no Onde Quer Que Você Esteja, e para participar é muito simples, é só mandar um áudio para o nosso WhatsApp 31982762663 e a sua participação vai ser registrada em nosso próximo programa. Estamos aguardando a sua mensagem. Faça como a Efigênia de Betim. Um abração, Efigênia.
1: Bom dia, Débora e Cristiano. Aqui é Efigênia de Betim. Gostaria de ouvir a música A Última Canção, com Paulo Sérgio. Eu ofereço a todos os ouvintes e todos os funcionários aí da rádio. Uma boa semana para todos.

0: Tá aí pra você, Paulo Sérgio, a última canção. Este foi o pedido da Efigênia, lá de Betim. Um abraço pra todos de Betim, em especial para a nossa querida Efigênia. Muito mais emoção, música boa, todo momento, é o nosso Onde Quer Que Você Esteja, agora com a participação da Kátia, aqui de Belo Horizonte.
1: Bom dia, pessoal da Rádio Confidência, meu nome é Kátia, falo de Belo Horizonte. Hoje eu gostaria de ouvir Flor da Pele, de Zeca Baleiro, e queria oferecer para o meu irmão Juninho, que faz aniversário amanhã, dia 20 de julho. Obrigada.

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1: Zé Cabaleiro, Flor da Pele, esse foi o pedido da ouvinte Kátia aqui de BH. E agora vamos para um breve intervalo e voltamos já já.
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6: Olá, o Cinema em Minas está no ar. No sábado, 25 de julho, às 16h30, o Cine Santa Teresa realiza mais uma edição da Sessão Azul. Voltada para todos os públicos, com atenção especial às pessoas com transtorno do espectro autista. A sessão conta com ambiente adaptado, com meia luz, volume reduzido e livre circulação durante a exibição, proporcionando uma experiência mais acolhedora e acessível. Em cartaz, a animação Wish, O Poder dos Desejos, que acompanha a jovem Asha e seu inseparável bode Valentino, em uma aventura no Reino de Rosas, onde os desejos podem se tornar realidade. A entrada é gratuita e a classificação é livre, uma excelente opção de lazer inclusivo para toda a família no Cine Santa Teresa. Cibele Bustamante para o Cinema em Minas, produção Cibele Bustamante, edição Hernani Andrade, Diretoria de Audiovisual e Produtos Digitais.
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1: Estamos de volta com Onde Quer Que Você Esteja, programa interativo feito por você. Participe, mande a sua mensagem de até um minutinho aqui para o nosso número no WhatsApp 31982762663. A gente vai receber a sua mensagem e aí no próximo programa a sua voz vai aparecer aqui no Onde Quer Que Você Esteja. Faça como a nossa ouvinte Ângela de Contagem. Obrigada pela sua participação, Ângela.
7: Bom dia a todos, sou Ângela de Contagem, por favor, Júlio César, tu, obrigada.

0: Você confere o Júlio César, tu, e este foi o pedido da Ângela lá de Contagem. Alô, Ângela, um abraço para todos de Contagem, sempre ligados com a gente. É o nosso Onde Quer Que Você Esteja, pela nossa Inconfidência, a M880 e também na FM 100,9, agora com o pedido do nosso querido Tião Garcia, lá de Ilha Bela.
1: Bom dia, família Inconfidência, programa Onde Quer Que Esteja. É o Tião Garcia, de Ilha Bela. Gostaria de ouvir uma música com a Gal Costa, participação de Tim Maia, Um Dia de Domingo. Muito obrigado e tenha um bom domingo.

0: Você acabou de ouvir Tim Maia e Gal Costa, Um Dia de Domingo. Esse foi o pedido do Tião Garcia, nosso ouvinte de Ilha Bela. Um super abraço aí, Tião Garcia. Você está ligado no Onde Quer Que Você Esteja. Um ótimo domingo para você. Obrigada pela sua companhia. E agora, chegando mais um recadinho da Marli, lá do Água Branca.
1: Bom dia a todos da Rádio Inconfidência. Esse programa é maravilhoso. Eu sou ouvinte da Inconfidência há anos. E eu gostaria de estar pedindo, José Augusto, Você Me Esqueceu. Por favor, bom domingo para todos. Eu sou a Marli, costureira do bairro Água Branca.

0: José Augusto, você me esqueceu. Este foi o pedido da Marli do Água Branca. Alô, Marli, tudo de bom para você, um grande abraço. Onde quer que você esteja, excelente manhã de domingo, ótimo início de semana para você que nos acompanha. Agora vem chegando a participação da Carminha, aqui de Belo Horizonte.
1: Olá, amigos da Rádio Inconfidência, bom dia. Meu nome é Carminha, eu falo aqui do Palmeiras. Hoje eu queria ouvir a com Vanessa da Mata, Só Você e Eu. E ofereço pro meu amigo Valtinho e a namorada dele, Ana Paula. Amo vocês. Bom dia a todos.

0: Você conferiu Miragem, quem canta? Marcos Viana. E este foi pedido do Brasil, lá de Sorocaba. Um alô, Brasil! Um grande abraço a você, para todos aí de Sorocaba, sempre ligados com a gente. Muito mais qualidade, música boa é o nosso Onde Quer Que Você Esteja, pela nossa Inconfidência, agora com a participação da Daniela, lá do bairro Cabral, em Contagem.
1: Bom dia, meu nome é Daniela, falo aqui do bairro.

0: A gente tocou para você Legião Urbana, Monte Castelo. Esse foi o pedido da Daniela, do bairro Cabral, em Contagem.
1: Final do nosso Onde Quer Que Você Esteja de hoje. A você um grande abraço, obrigado pelo carinho de sempre, pela sua participação, pela sua audiência. Então, anote o nosso telefone, o nosso WhatsApp, 319-8276-2663, 319-8276-2663. Diga o seu nome, de onde você fala e também o seu pedido musical. Débora, semana que vem tem mais, né?
0: Com certeza, Cristiano. Obrigada aí mais uma vez pela parceria. Eu agradeço também você, querido ouvinte, que ficou ligadinho, você que participou também do Onde Quer Que Você Esteja. E a gente lembra que a produção do programa é da Maria Eduarda Lelis e os trabalhos técnicos do Aguinaldo Silva. Um super beijo, uma linda semana, ótimas energias e até a próxima. Tchau.
1: Tchau, tchau.
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4: Previsão do tempo: haja frio na capital mineira. Belo Horizonte tem céu claro, apesar de ter amanhecido gelada mais uma vez. O registro de sensação térmica de menos 1,5 graus na região oeste da cidade fez com que a Defesa Civil Municipal emitisse alerta para temperaturas muito baixas ao longo do dia. A máxima prevista é de 23 graus, enquanto a umidade relativa mínima do ar deve ficar em torno de 35% durante a tarde. Em Minas, céu claro a parcialmente nublado com geada em pontos isolados do sul e sudoeste. Céu parcialmente nublado no Jequitinhonha, Mucuri e Rio Doce. Nas demais regiões, céu claro a parcialmente nublado. Uma ação na sede da Defensoria Pública de Minas Gerais vai garantir a vacinação contra a gripe nos trabalhadores e público que estiver de passagem pelo local. Equipe da Prefeitura de Belo Horizonte vai aplicar os imunizantes em pessoas a partir dos 6 meses de idade. A aplicação das doses ocorrerá das 9 da manhã às 4 da tarde na Unidade 1 da Defensoria Pública, localizada na Rua dos Guajajaras, 1707, Barro Preto. A iniciativa faz parte da estratégia do município de levar a vacinação a locais de grande circulação de pessoas. Após suspender as visitas ao ex-presidente Jair Bolsonaro do PL por 30 dias nesta sexta-feira, o ministro do Supremo Tribunal Federal, Alexandre de Moraes, negou o pedido do presidente da Argentina, Javier Milei, para vê-lo. Além disso, Moraes determinou que o ex-presidente não poderá receber visitas com finalidade político-eleitoral até o final das eleições de 2026, em outubro. A exceção são visitas permanentes da equipe médica, fisioterapêutica e dos advogados. Repórter Inconfidência, redação e apresentação, Marcos Tadeu.
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5: 17.
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10: Domingo, dia 19 de julho. Bom ter você conosco. Ótimo dia. Está no ar o programa que te faz viajar pela vida e pela obra de artistas que são ícones da nossa MPB. Eu sou Regina Pala, a produção é de Maria Eduarda Lelis, sob supervisão de Júnior de Castro. Seleção musical, Maria Lúcia Carneiro. Trabalhos técnicos, Aguinaldo Silva. Hoje, em homenagem ao aniversariante do mês, Alceu Valença, o Coletânea está no ar. Ao longo do programa, você vai relembrar várias curiosidades sobre esse artista muito importante para a música do nosso país. Fique conosco. Para começar, tem Tropicana.

0: Coletânea homenageando hoje ao Seu Valença. Você ouviu La Belle de Jour, também Sete Desejos, Girassol, todas as canções da obra de Alceu Valença, e abrindo o programa Tropicana, música de Alceu Valença em parceria com Vicente Barreto.
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0: Alceu Paiva Valença nasceu em 1º de julho de 1946 em São Bento do Una, no agreste de Pernambuco. Filho de uma família ligada ao interior nordestino, ele cresceu ouvindo coco, maracatu, baião e frevo, ritmos que mais tarde se tornariam a base de sua identidade musical. Antes da fama, chegou a se formar em direito. A carreira artística começou no fim da década de 60. Em 1972, lançou seu primeiro disco em parceria com Geraldo Azevedo. Poucos anos depois, iniciou a carreira solo e chamou atenção por misturar música regional nordestina com elementos do rock e da música popular brasileira, criando um estilo próprio e marcante. Ouça agora com Alceu Valença, Solidão.

0: São Bobo, ambas as canções da obra de Alceu Valença, também Pétalas, de Herbert Azul e Alceu Valença. E abrindo o bloco, Solidão, música também de Alceu Valença.
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3: A Literíssima Editora celebra uma década de atuação no mercado editorial e lança o concurso literário 10 anos da Literíssima. São duas categorias, poesia e conto. O objetivo é incentivar e valorizar a produção literária contemporânea em língua portuguesa. O concurso tem tema livre, mas com um elemento simbólico. Os textos devem conter o número 10 em qualquer contexto. A premiação total soma R$10 mil para os três primeiros colocados em cada categoria. Além disso, 20 poemas e 20 contos serão selecionados para compor duas obras comemorativas, com circulação no Brasil e no exterior, em formato físico e digital. Os autores selecionados vão receber certificado, um exemplar do livro publicado e uma obra da editora no respectivo gênero. Cada inscrição custa R$ 37,00 e o autor pode inscrever quantos textos desejar, sendo selecionado apenas um por categoria. As inscrições devem ser realizadas até o dia 30 de julho. Mais informações e inscrições no site literissima.com.br/10anosliterissima. Eu sou o Pedro Henrique Vieira e essa foi mais uma edição do Plug. Nos trabalhos técnicos, Washington Bittencourt.
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0: Ao longo da carreira, Alceu Valença lançou mais de 30 álbuns e emplacou clássicos como Anunciação, La Belle de Jour, Tropicana, Coração Bobo, Girassol e Morena Tropicana. Muitas dessas músicas atravessaram gerações e ganharam novas versões em novelas, filmes e gravações de outros artistas. Além dos discos de estúdio, o cantor realizou turnês pelo Brasil e exterior, levando a cultura nordestina a países da Europa, América do Norte e América Latina. Nos últimos anos, também criou espetáculos temáticos, como os dedicados ao carnaval pernambucano e aos grandes sucessos de sua carreira. Chegando agora com Alceu Valença, na primeira manhã.

Alceu Valença em destaque no Coletânea deste domingo. Você ouviu Leque Moleque, canção dele e Carlos Fernando. Antes, Como Dois Animais. E Na Primeira Manhã, ambas as canções de Alceu Valença. Entre as curiosidades, Alceu Valença é apaixonado por fotografia e costuma registrar paisagens e momentos de suas viagens. Também é um grande defensor da cultura popular de Pernambuco e frequentemente participa de projetos ligados ao frevo e ao Carnaval de Olinda, cidade com a qual mantém forte ligação. Mesmo após mais de 5 décadas de carreira, Alceu segue em plena atividade. Em 2025, lançou o álbum Ao Seu Dispor, com músicas inéditas, mostrando que continua produzindo e renovando seu repertório. Paralelamente, mantém uma intensa agenda de shows pelo Brasil e segue sendo uma das maiores referências da música nordestina e da MPB. Agora tem Alceu Valença, Eu Vou Fazer Você Voar.

0: Alceu Valença, no Coletânea de hoje, você ouviu Tomara, a canção dele, e Rubem Valença Filho. Antes, Shot Delicado, do próprio Alceu, e Eu Vou Fazer Você Voar, de Alceu e Herbert Azul. E assim termina o Coletânea deste domingo. Você ouviu muita música e, claro, curiosidades sobre a vida e a obra de Alceu Valença. Obrigada a você, ouvinte, que nos acompanhou durante esta viagem. Domingo que vem a gente volta a partir das 10 da manhã. Eu sou Regina Pala, a produção foi de Maria Eduarda Leles, sob supervisão de Júnior de Castro. Seleção musical de Maria Lúcia Carneiro. Trabalhos técnicos, Aguinaldo Silva. Grande abraço, aproveite bem o seu domingo. Até mais.
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0: 11:02.
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2: Olá Brasil, olá BH, manhã gostosa de domingão com o que há de melhor da música brega de todos os tempos. O melhor da música romântica de todos os tempos. Aguenta Coração, estamos em rede pela AM880 e também na FM 100,9. Eu sou o Cristiano Batista, muito prazer. A gente começa muito bem o nosso programa de hoje com Zezo.

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1: 11 e 8.
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1: Roberto Carlos, O Inimitável, Ciúme de Você. Diana, Foi Tudo Culpa do Amor de Diana, e Odair José. Aguinaldo Timóteo, São Coisas do Amor, de Majó. E a primeira com Zezo, de Evaldo Gouveia, e Jair Pedrinha, Tango pra Tereza.
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1: A qualidade que você merece, você confere aqui na nossa programação. Boa noite, é o nosso Aguenta Coração, trazendo Laírton e seus teclados.

0: Você conferiu Reginaldo Rossi, Diana, ou Quero, com versão de Fred Jorge e Rossini Pinto. Vanderleia, Te Amo, de Roberto e Silvio Som. Flavinho, Esse Alguém de Flavinho. Laírte e Seus Teclados, Morango do Nordeste, de Walter de Afogados e Fernando Alves.
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4: Hoje a dica é para quem vive esquecendo compromissos, ideias ou listas de compras. O aplicativo Google Keep funciona como um bloco de notas super prático. Dá para criar lembretes, listas, anotar ideias rápidas e até gravar áudio. E o bom é que tudo fica sincronizado no celular e no computador. Você pode separar as notas por cores, colocar alarmes e compartilhar listas com outras pessoas. Excelente para organizar tarefas do dia a dia, por exemplo. O Google Keep é gratuito e está disponível para Android e iOS. Eu sou o Pedro Henrique Vieira e essa foi mais uma edição do App do Bom. Nos trabalhos técnicos, Celso Júnior.
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0: Muito mais emoção, muito mais qualidade, música boa a todo momento. É o nosso Aguenta Coração na nossa FM 100,9 e também na AM 880. Agora com Zezo Potiguar. Seca.

0: Você conferiu Amado Batista, secretária de Amado Batista, Erasmo Carlos, Medo da Chuva, de Raul Seixas e Paulo Coelho, Vando, Fogo e Paixão, de Rose, Zezo Potiguar, Luan Estilizado e Raiz Saia Rodada, Espumas ao Vento, de Acione Neto.
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0: Sempre com você pela nossa Inconfidência, é o nosso Aguenta Coração pela AM 880 e também FM 100,9. Domingão é só alegria e música boa por aqui. Agora com Nelson Ned.

0: Aí, Odair José, pare de tomar a pílula de Odair José. Os VIPs, faça alguma coisa pelo nosso amor. Biafra, seu nome de pisca e Biafra. Nelson Ned, tudo passará de Nelson. E Pinto Dávila, final do nosso Aguenta Coração de hoje. A você um grande abraço, obrigado pelo carinho de sempre, pela audiência de sempre, tudo de bom para você. A seleção musical e a apresentação foram de Cristiano Batista, com trabalhos técnicos de Hernani Andrade. Daqui a pouco tem o Samba Baixo outra vez, na apresentação de Everton Gontijo. Até semana que vem, se Deus quiser. Tchau, tchau.
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tarde para você, bom domingo e bom samba. Tá começando agora pela Brasileiríssima, com programação musical de Flávio Henrique Silveira. Eu sou Everton Gontijo, vamos até as 2 da tarde e abrindo hoje o samba Bete Carvalho.

0: Meu guia no samba é esta rapaziada da velha guarda da Mangueira.
1: Lúcio Pato, China e Baiano, os criadores da batida da Estação Primeira de Mangueira. Que beleza!

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1: Maria do Rosário na roda de samba de Maria do Rosário, Martinho da Vila pelo telefone de Donga e Mauro de Almeida, Velha Guarda da Mangueira, Mangueira Chegou de Zé Ramos, Bete Carvalho Lenço de Monarco e Paulo da Portela.
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1: 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Jorge Aragão.
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0: Casquinha da Portela e Aldir Blanc, recado de Paulinho da Viola e Casquinha, Gustavo Monteiro, Tanto Faz, de Gustavo e Arthur Pádua, Alcione e Djavan, Gostoso Veneno, de Ney Lopes e Wilson Moreira, Jorge Aragão, Na Rua, Na Chuva, Na Fazenda, de Hildon.
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5: Olá! Três partidas nesta segunda-feira abrem a fase oitavas de final da Copa do Brasil de futebol feminino. Os jogos são os seguintes: 4 horas da tarde, no estádio Couto Pereira, na capital paranaense, jogam Coritiba e Internacional. Às 7 da noite, no estádio Luso Brasileiro, no Rio de Janeiro, o Flamengo enfrenta o 3B da Amazônia. E às 8 horas da noite, no estádio Fonte Luminosa, em Araraquara, a Ferroviária recebe o Corinthians. Esta etapa do torneio conta ainda com duas equipes mineiras, respectivamente, Cruzeiro e Atlético. As cabulosas, como são conhecidas as atletas cruzeirenses, jogam terça-feira, 4 da tarde, com o Fluminense, no Luso Brasileiro, no Rio de Janeiro. Enquanto as vingadoras, como são chamadas as atleticanas, anfitrionam o Atlético do Piauí, quarta-feira, 7h30 da noite, na Arena MRV, aqui em Belo Horizonte. Do Departamento de Esportes da Rádio Inconfidência, José Augusto Toscano.
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0: Boa tarde para você, bom domingo. Essa é a Rádio Inconfidência Belo Horizonte, Brasileiríssima. O Samba Bate Outra Vez, a Dona Iramba.

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0: Manu Dias, Negra Valente de Serginho BH, Giovana Pisa Nesse Chão com Força de Giovana, Clementina de Jesus e João Bosco, Boca do Sapo de João e Aldir Blanc, Adoniran Barbosa, O Casamento do Moacir de Adoniran e Osvaldo Molles.
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0: Boa tarde, no samba agora tem Almir Guineto.

Clara Nunes, Meu Sapato Já Furou, de Elton Medeiros e Mauro Duarte. Fernando Bento, Prisioneiro. De Lado Raízes, Fabinho do Terreiro e Barrão. Wilson das Neves e Cláudio Jorge, Se Me Chamar, Ô Sorte. De Wilson das Neves e Cláudio Jorge, Almir Guineto, Saco Cheio. De Dona Fia e Marcos Antônio.

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5: Estamos de volta e vamos até as 2 horas aqui pela Brasileiríssima com O Samba Bate Outra Vez, Dorival Caymmi.
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0: Pirulito da Vila, samba diferente do Pirulito da Vila, Mariene de Castro, Mágoa de Toninho Gerais e Roque Ferreira, Arranco de Varsóvia, Pra Que Discutir com Madame, de Haroldo Barbosa e Janê de Almeida, Dorival Caymmi, Lá Vem a Baiana, de Dorival Caymmi.
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0: 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Leila Pinheiro e Walter Alfaiate.

0: Arquinho Satã, Um Samba Sem Dó, de Romildo e Paulinho Rezende. Marina Gomes, Amor Que Prevalece, de Marina Gomes, Luciano Bom Cabelo e Abel Luiz. Zeca Pagodinho, Quando Eu Contar, de Serginho Miriti e Beto Sem Braço. Leila Pinheiro e Walter Alfaiate. Sacode Carola, de Hélio Nascimento e Alfredo Marques.
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6: O Teatro Marília, o Teatro Francisco Nunes e o Teatro Raul Belém Machado prepararam uma programação especial para as férias de julho. Paula Sena, da Fundação Municipal de Cultura, fala sobre a programação, que reúne 10 espetáculos infantis.
7: O público poderá assistir aos trabalhos Entre Alfinetes e Rabanetes, O Dia em que as Crianças Enganaram a Morte, Sintonia para um Homem Só, Brigitte Guardot e Banda Negoçada, Brincadeira do Boi Brilho do Horizonte, Histórias da Arca, O Desaparecimento dos Vagalumes e a Máquina do Tempo, Lona Latina, Engolidor de Letras e Como a Noite Apareceu. Uma oportunidade de se divertir com as crianças nas férias e ainda de apresentar aos pequenos um pouco do trabalho das companhias locais. Participe dessa linda programação.
6: Obrigado, Paula. Os espetáculos ficam em cartaz de 18 a 26 de julho. O acesso é gratuito e os ingressos podem ser retirados no site Simpla ou na bilheteria dos teatros uma hora antes das sessões. A programação completa pode ser conferida no portal Belo Horizonte. Eu sou o Pedro Henrique Vieira e essa foi mais uma edição do Plug. Nos trabalhos técnicos, Washington Bittencourt.
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0: O Samba Bate Outra Vez. Ótima tarde para você e bom domingo. Agora tem Nelson Cavaquinho.

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1: Uma e 35.
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Dona Elisa, rufar os tambores de Dona Elisa, Bruno Cupertino, um samba pra ela de Bruno Cupertino, Léo Russo e Dudu Nobre, Quando Parei no Sinal, de Arlindo Cruz e Franco, Nelson Cavaquinho, Palhaço, de Nelson Cavaquinho e Oswaldo Martins.

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1: Aproveite o seu domingo, O Samba Bate Outra Vez, Elza Soares.

0: Bezerra da Silva, Eu Não Sou Santo, de Adelson Newton, Nilo Dias e Criolo Doido, Dudu Nicásio, O Arrocho do Samba, de Dudu Nicásio e Dona Elisa, Dé Lucas, Filho da Madrugada, de Dé Lucas, Fábio Martins e Heleno Augusto, Elza Soares, Nem Vem, de Noel Rosa de Oliveira, Duduca e José Alves. Chegamos ao final do samba. Obrigado pela sintonia. Continue aqui na 100,9 Brasileiríssima, ouvindo sempre o melhor da MPB. Ótima tarde para você.
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2: 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A nossa. 1h59.
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Esta é a Rede Inconfidência de Rádio AM 880 FM 100,9. Muito obrigada pela sua audiência, uma ótima tarde para você. Está começando mais um programa 100,9 Minutos de Música. A seleção musical é feita pelo Wilson De Lucas, trabalhos técnicos de Washington Bittencourt. Eu sou Valesca Faust e te acompanho até às 4 da tarde. Agora temos Cláudio Zoli com Linha do Equador.

0: Menina do Céu, Lilith, de Paulinho Mota e Théo Lustosa, Gilberto Gil Esperando na Janela, de Manuca e Raimundinho do Acordeon, e também do Targino Gondim. Os Paralamas do Sucesso e Djavan, Uma Brasileira, música do Herbert Viana e do Carlinhos Brown. Vamos para um breve intervalo, já já eu tô de volta com mais música, não sai daí.
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0: 2h29.
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0: E vamos seguir com o programa até as 4 da tarde. Agora tem Mensana e Zé Cabaleiro.
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0: Repito.
1: Isabela Taviani, Repito. Cazuza, O Nosso Amor a Gente Inventa. Música de Cazuza e Rogério Meanda. Criolo cantou Primavera de Cassiano e Silvio Rochael. Programa 100,9 minutos de música volta já.
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1: 2h57.
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2: Uma ótima tarde, muito obrigada pela sua audiência, você que está sintonizado aqui na Rede Inconfidência de Rádio, pelo AM 880 ou FM 100,9. Vamos seguir com Hit e Paulinho Mosca.

0: Celso Fonseca, dele do Ronaldo Bastos, Sorte. Paulo Miklos, O Sal da Terra, de Beto Guedes e Ronaldo Bastos. Balares, Jorge Versilo, Algo Me Diz.
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4: Olá! Espanha e Argentina disputam, daqui a pouco, o título de campeão da Copa do Mundo de futebol masculino, que foi disputada no México, nos Estados Unidos e no Canadá. A partir das 4 horas da tarde, pelo horário oficial de Brasília, espanhóis e argentinos medem forças no MetLife Stadium, em Nova Jersey. Enquanto Lamine Yamal, Marque Cucurella e Companhia Limitada tentam o segundo título na história para a Fúria Espanhola, Lionel Messi, Rodrigo De Paul e demais atletas buscam o tetracampeonato da Albiceleste Argentina. No Departamento de Esportes da Rádio Inconfidência, José Augusto Toscano.
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1: Estamos de volta aqui com o programa 100,9 minutos de música. Obrigada pela sua audiência. Vamos abrir a sequência com Titãs cantando Epitáfio.

0: 3:34.
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0: Essa foi a Orquestra Frevo do Mundo e a Tulipa Ruiz com Frevo Mulher. Nanda Garcia, O Amor Não Sabe Esperar, de Herbert Viana. Tribalistas Carnavalha, essa música é do Arnaldo Antunes, Carlinhos Brown e Marisa Monte. Programa 100,9 minutos de música termina aqui. Muitíssimo obrigada pela sua audiência. Eu sou Valesca Falsi, a programação que você ouviu é do Wilson De Lucas, trabalhos técnicos de Washington Bittencourt. Breve estarei de volta aqui na programação da Rede Inconfidência. Um abraço para você e até a próxima.
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3: Domingou para você sintonizado na rede Inconfidência de Rádio, a M880 FM 100,9. Eu sou Júnior de Castro e agora você segue comigo até as 6 horas da noite com o melhor da música de vinil, mais precisamente o que foi sucesso nos anos 70, 80 e 90. E abrindo o programa deste domingo, Eduardo Dussek canta Barrados no Baile.

0: Ela sabe demais, Luiz Guedes e Thomas Hot. Léo Jaime cantou Nada Mudou. O grupo Kid Abelha, Alice, Canção do Leone, do Bruno Fortunato e da Paula Toller. E ouvimos ainda Eduardo Dussek, Barrados no Baile, Canção do Dussek e do Luiz Carlos Góes.
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0: Na rede Inconfidência, Juventude Transviada, chegando Luiz Melodia.

0: Rebelde Sem Causa. Essa é uma canção do Roger Moreira com O Traje a Rigor. Magazine Soul Boy. Ouvimos ainda Luiz Melodia, Juventude Transviada. Parceria do Luiz, do Nilo Chagas, do João Vieira Filho e do Monsueto.
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5: A companhia de dança Débora Coker inicia a circulação do novo trabalho, Remix, e chega a BH para apresentações nos dias 31 de julho, 1º e 2 de agosto, no Grande Teatro do Sesc Palladium.
6: Oi, aqui é Débora Coker e queria fazer um convite especial para toda a galera de Minas Gerais. Para os ouvintes, a nossa companhia está chegando em Belo Horizonte com seu mais novo espetáculo Remix, uma viagem pelos 32 anos da companhia de dança Débora Coker. A gente traz Vulcão, Rota, 4x4 e Belly. Do espetáculo Vulcão de 1994, Paixão. De Rota de 1997, Gravidade e Roda. Do 4x4 de 2002, a gente traz As Meninas e os Vasos. E de Belly, de 2014, a gente traz Delírios. Aguardo vocês.
5: Obrigado, Débora Coker. Belo Horizonte recebe a produção nos dias 31 de julho, 1º e 2 de agosto. Sexta, às 8h30 da noite. Sábado, às 4h30 da tarde e às 8h30 da noite. E domingo, às 6 da tarde, no Grande Teatro do Sesc Palladium. Os ingressos já estão à venda na bilheteria e pela plataforma Simpla. Eu sou o Pedro Henrique Vieira e essa foi mais uma edição do Plug. Nos trabalhos técnicos, Washington Bittencourt.
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0: A brasileiríssima e no gigante do ar tem Alceu Valença.

0: nossa eterna rainha do rock, tocamos Rita Lee Chega Mais, da Rita e do Roberto de Carvalho, Os Mineiros do Skank Tanto, essa música é uma versão do Chico Amaral, Cidade Negra Firmamento, Alceu Valença Anunciação.
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0: Excelente tarde, Renato Terra, lá em Mauá.

0: Arriba!
1: Robertinho de Recife, Baby Doll de Nylon, parceria do Robertinho com o Caetano Veloso. Paulinho, Boca de Cantor, Rock Mary. Ouvimos ainda Tino Gomes, Sideral, do Tino Gomes e do Georgino Júnior. E Renato Terra, lá em Mauá.
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1: 5 e 1.
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1: Obrigado você sintonizado, ligado aqui na Rede Inconfidência. Eu sou Júnior de Castro, tá começando o segundo tempo do nosso Radiola e conosco Gal Costa, Solar.

0: Esse som eu quero, Vinícius Cantuária, 14 bis, só se for, do Flávio Venturini e do Luiz Carlos Sá. Milton Nascimento, Portal da Cor, do Milton e do Ricardo Silveira. Gal Costa cantou Solar, do Fernando Brant e do Milton Nascimento.
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0: O Eterno Loborges, Todo Prazer.

0: Lúcia Turbou o Aroma, essa canção é do Gilberto Gil. Ricardo Graça Mello, Tempo Quente, música do Lulu Santos. O próprio Lulu cantou Tudo Com Você, parceria dele com Fausto Nilo. E Loborges abriu a nossa sequência com a música Todo Prazer, do Lô e do Ronaldo Bastos.
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2: Na Inconfidência, Belchior, Divina Comédia Humana.

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0: Santa Fé, a gente ouviu Moraes Moreira, canção do Fausto Júnior e do Antônio Pires. Gangue 90, Telefone, do Júlio Barroso. A banda Rádio Táxi, Coisas de Casal, do Lido Carvalho. E Belchior, Divina Comédia Humana.
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0: Agora tem Baby do Brasil, Seus Olhos.

0: João Penca e seus miquinhos amestrados, Popstar, música do Leandro Verdeal. Cazuza Exagerado, parceria do Cazuza, do Ezequiel Neves e do Leone. Celso Blues Boy, Sempre Brilhará. Baby no Brasil, Seus Olhos, da Baby e do Jorginho Gomes. E o Radiola deste domingo fica por aqui. Agradeço muito você sintonizado durante todo o fim de semana comigo. É uma delícia ter a sua companhia. Eu sou Júnior de Castro, nos trabalhos técnicos Hernani Andrade e a programação musical foi do Wilson De Luca. A gente se encontra agora amanhã na Brasileiríssima FM 100,9 a partir das 7 da noite no Radar. Tá certo? Tá combinado? Então tá bom, um beijo enorme pra você e excelente fim de domingo.
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0: 6:02.
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6: Oi, oi, um ótimo fim de tarde, início de noite para você, nesse domingão, dia 19 de julho. Tá começando agora o programa Esquinas de Minas. Aqui a gente só toca música mineira e são tantos talentos nessas Minas Gerais. E tem muitos ritmos, novidades, música nova do Manacá da Serra, um forrozinho aí pra gente se esquentar. Essa semana fez frio, hein? Baixou uma frente fria aí, baixaram as temperaturas. Se proteja, se agasalhe. Tem música nova do Haroldo Bom Tempo também. Então fique ligadinho, entre um bloco e outro, dicas culturais para você se programar, para animar sua semana. Muita gente de férias, né? Muitas crianças de férias. Tem dica para levar a criançada para se divertir. Então fique ligadinho até às 7 da noite. Todo sábado e domingo, de 6 às 7 da noite, a gente se encontra aqui nessa esquina. Eu sou Flávia Moreira, programação musical é do Flávio Henrique Silveira, edição de trabalhos técnicos do Carlos Ferreira e Homero Ribeiro. E a gente começa com o mestre Milton Nascimento.

0: Bruno Vilar, Cadu Viana e Pedro Moraes, Sereneide, do Toninho Horta e Ronaldo Bastos. Alaide Costa e Toninho Horta, Tudo Que Você Podia Ser, do Lô Borges e Ronaldo Bastos. Beto Guedes, Canção do Novo Mundo, do Beto Guedes e Ronaldo Bastos. E abrimos com Milton Nascimento, Fazenda, esse clássico aí do Nelson Ângelo. Bora com dicas de exposições em cartaz em Belo Horizonte. Tem muita exposição com visitação gratuita para você levar a criançada, como por exemplo do Marcelo Xavier, lá no CCBB, no Centro Cultural Banco do Brasil, ali na Praça da Liberdade, ocupando ali o térreo. É uma exposição interativa, com muitas instalações imersivas, obras originais, experiências sensoriais, recursos de acessibilidade também, já que o Marcelo Xavier é um ativista nesse assunto, ele é cadeirante, convive há mais de 2 décadas com os efeitos da esclerose lateral amiotrófica, a ELA. E ele transforma a experiência com a deficiência em uma reflexão sobre autonomia, pertencimento e inclusão. Ele criou o bloco Todo Mundo Cabe no Mundo, um dos mais lindos de BH, eu adoro, sempre participo, e é claro que está lá nessa exposição Asa de Papel, celebrando o trabalho desse artista plástico, escritor, cenógrafo, figurinista, autor de livros infantis. Ele é fera, a exposição é gratuita até o dia 12 de outubro. Aí você aproveita e visita a nova exposição também, que acabou de abrir lá no CCBB, do Joaquim Torres Garcia, que é a maior mostra do artista uruguaio aqui no Brasil, com mais de 400 obras, e é um recorte dedicado às relações entre ele e a arte popular, a cultura mineira. São obras dele e de artistas que dialogam com o legado do Joaquim Torres Garcia, que fez aquela obra da América do Sul invertida, que inspirou muitos artistas. Tá, visitação gratuita lá no CCBB, em cartaz até o dia 12 de outubro também. Continua por aqui o Museu das Ilusões, com várias experiências interativas que exploram a ilusão de ótica, a lógica. Tá lá no estacionamento do BH Shopping, ingressos a R$ 90,00 inteira, R$ 45,00 meia entrada. Tem exposição nova também na Casa Fiat de Cultura, celebrando as ruas. 50 anos de Fiat e brasilidade na Casa Fiat de Cultura, com mais de 250 peças. Entre obras de arte, fotografias, vídeos, instalações imersivas, looks de moda também, e tem carros também que marcaram gerações lá na Casa Fiat de Cultura até o dia 11 de outubro, pertinho ali da Praça da Liberdade também, faz parte do Circuito Liberdade. Pesquise aí as redes sociais da Casa Fiat de Cultura. Lá no Palácio das Artes tem a exposição que celebra os 55 anos da Fundação Clóvis Salgado, com mais de 150 obras do acervo, ocupando aí as 4 galerias do Palácio das Artes, diferentes linguagens artísticas. Eu visitei, tá uma exposição riquíssima, vale a pena visitar também essa exposição lá no Palácio das Artes.
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0: Boa noite, bom domingão, vamos com mais música, Afonsinho.

0: Haroldo Bom Tempo Quarteto, música nova dele, Até Que Eu Gosto de Você, música do Haroldo. Carolina Cerdeira, Não Sou Matusquela ou Araci, do Cadu Mauade e Cacáudio. Bianca Luar, É Preciso Perdoar, do Alcivando Luz e Carlos Coqueijo. E abrimos com Afonsinho, Coquinho, música do Afonsinho. A gente vai para um rápido intervalo e voltamos já já, é rapidinho.
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0: Boa noite, bom domingão, dia 19 de julho. Agora quem chega é Otávio Cardoso e Hélio Flanders.

0: Dom Pepo e de Souza, Axé. Música do André de Freitas, André Martins, Max Teixeira e Matheus Rocha. Marina Sena, Sem Lei, música dela, André Oliveira e Matheus Guimarães. E abrimos com Otávio Cardoso e Hélio Flanders, Seu Olhar. Música da Marina Sena, de Taiobeiras pro Mundo, né? E agora dicas pra você se programar aí. Tá chegando Prime Rock Brasil BH com Paralamas do Sucesso, Jota Quest, Blitz, Dado Villa-Lobos, Samuel Rosa e muito mais na sexta edição deste festival, que acontece no dia 25 de julho, próximo sábado, lá na Esplanada do Mineirão. Vão ser 3 palcos e 8 grandes estrelas do rock nacional. Ingressos à venda no site Blue Ticket. Mais detalhes nas redes sociais Prime Rock Brasil. E no mesmo dia 25 de julho tem Zé Ramalho dentro do Festival de Inverno de Nova Lima. O show vai ser na Praça Quatro Elementos, no bairro Jardim Canadá. E tá rolando vários festivais de inverno pelo interior de Minas, né? Mês de julho é assim, tem Festival de Inverno em Diamantina, em Ouro Preto, em Itabira, na minha cidade. Então pesquise aí, porque tem muita coisa boa rolando no interior de Minas. E outras dicas pro próximo final de semana é o Concerto Mineral, que une cerâmica com experiência sonora única. É um espetáculo belíssimo, com várias cerâmicas dispostas aí como se fosse um grande instrumento, além de instrumentos tradicionais também, acompanhando diversos músicos, lá no palco do Teatro SESI Minas, neste sábado, às 8 horas da noite, e domingo, às 7 horas da noite, Concerto Mineral, que já lotou o Grande Teatro do Palácio das Artes, o Inhotim, a Sala Minas Gerais, fez uma circulação pelo interior de Minas também, e agora chegando ao palco do Teatro SESI Minas, dentro do projeto Encontros Musicais. Ingressos à venda a partir de R$110, meia entrada, na plataforma Simpla. Próximo sábado e domingo, Concerto Mineral. Para quem curte cerâmica, música boa, ouvido de fino trato, vale a pena assistir a esse concerto ao vivo, que é fruto aí de 2 décadas de investigação artística conduzida pelo ceramista e artista plástico Máximo Soalheiro. Um beijo, Máximo Soalheiro. E outra dica para a semana que vem, o espetáculo de Adokai, 30 anos, apresentando o Amor Possível, que é um espetáculo inspirado em A Caverna, do José Saramago, celebrando aí os 30 anos do Teatro de Adokai, sexta e sábado às 8 da noite, domingo às 18 horas, no Teatro João Sesquiati, no Palácio das Artes. Ingressos a R$30 inteira, 15 meia entrada. Mais detalhes aí nas redes sociais de Adokai, celebrando 30 anos.
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0: Bora com mais música, abrindo o último bloco de Esquinas de Minas, deste domingão, dia 19 de julho, Seu Mar.

0: Paz e Rosa, Florzinha, do Thales Silva, as Pandeiristas Trio, Bailim, da Ana Lages, Luísa de Paula e Manu Ranila, Manaca da Serra, música nova deles, do álbum Deja Vu, que eles acabam de lançar, fizeram uma participação linda no Bazar Maravilha, tocando ao vivo muito forró, para esquentar esse mês de julho aí, e a música Quando Vem, participação de Fran Nóbrega, música do Theo Lustosa e Paulinho Mota, e essa voz belíssima da Bárbara Barcelos, e abrimos com Seu Mar, Turbilhão, do Miltinho Edilberto, encerrando muito bem o Esquinas de Minas deste domingão, dia 19 de julho. Muito obrigada pela sua companhia e sintonia. Eu sou Flávia Moreira, a programação musical é do Flávio Henrique Silveira, edição de trabalhos técnicos do Carlos Ferreira e Homero Ribeiro. Continue sintonizado aqui na Rádio Confidência, fique agora com o programa Horário Nobre. Uma ótima noite de domingo para você, boa semana, com muita saúde, muita energia, muito alto astral, muitas notícias e músicas boas para você. Um beijo grande, tchau, tchau.
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4: Olá, está no ar Horário Nobre, programa que toca

Começamos com a novela Cabocla, que foi produzida e exibida pela Rede Globo em 2014 como remake da original de 1979. A trama gira em torno do romance entre a jovem Zuca e o advogado Luiz Jerônimo, que viaja ao interior para tratar uma lesão pulmonar. O amor deles enfrenta barreiras sociais, tudo em meio à forte disputa política entre os coronéis Boanerges e Justino. E agora a gente ouve as músicas que fazem parte da trilha sonora de Cabocla. Começamos com Renato Teixeira.

0: Ouvimos Caetano Veloso e Flávio Venturini com Céu de Santo Amaro, adaptação de Flávio Venturini. Antes, Milton Nascimento trouxe Outro Lugar, composição de Éder Costa. A abertura do programa foi com Renato Teixeira cantando Amora, composição dele.
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0: Você está ligado no Horário Nobre, que hoje homenageia o autor Benedito Rui Barbosa, falecido recentemente. A novela O Rei do Gado foi produzida e exibida pela TV Globo de 17 de junho de 1996 a 14 de fevereiro de 1997. A rivalidade entre os Mezenga e os Berdinazzi atravessa gerações e ganha um novo capítulo quando Bruno Mezenga se apaixona por Luana. A trama também aborda a reforma agrária, a produção rural e a importância do homem do campo, temas recorrentes na obra do autor. Agora a gente ouve as músicas que fazem parte da trilha da novela O Rei do Gado. Começamos com Zé Ramalho.

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0: Ouvimos O Que Vem a Ser Felicidade, música de Orlando Moraes, interpretada por ele e que faz parte da trilha sonora da novela O Rei do Gado. Também tivemos Djavan com Correnteza, composição de Tom Jobim e Luiz Bonfá. A abertura do bloco foi com Zé Ramalho cantando Admirável Gado Novo, composição dele. Agora vamos para um breve intervalo e voltamos já já.
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0: Estamos de volta com o Horário Nobre, que hoje relembra grandes sucessos escritos por Benedito Rui Barbosa, que faleceu recentemente. Terra Nostra foi produzida e exibida pela TV Globo entre setembro de 1999 e janeiro de 2000. Em meio às lavouras de café, Juliana e Mateu vivem uma intensa história de amor, interrompida pela viagem ao novo continente. Além do romance, a obra retrata o processo de imigração, o trabalho nas fazendas e a formação da identidade cultural brasileira. Vamos ouvir agora as músicas que fazem parte da trilha sonora de Terra Nostra.

0: Ouvimos Camila Tintinger interpretando Flores no Coração, composição de Luiz Schiavon, Nil Bernardes e Marcelo Barbosa. Antes tivemos Esperança, música composta e interpretada por Marcos Viana. E o começo do bloco foi com Djavan, Um Amor Puro, composição dele.
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0: Encerrando nossa homenagem ao escritor Benedito Rui Barbosa, vamos relembrar Velho Chico. Velho Chico foi produzida pela TV Globo e exibida de 14 de março a 30 de setembro de 2016 em 172 capítulos. No enredo, a história de amor entre Maria Tereza e Santo. Dividida em duas fases, a novela apresenta uma forte mensagem de preservação ambiental e de valorização da cultura nordestina, temas presentes em boa parte da obra do autor. Agora a gente ouve as músicas que fazem parte da trilha de Velho Chico. Começamos com Caetano.

0: Ouvimos Ednardo com a composição dele Enquanto em Goma Calça. Antes, a Melinha interpretou Gemedeira, música de Robertinho do Recife. E a abertura do último bloco foi com Caetano Veloso cantando Tropicália, composição dele que integra a trilha sonora da novela Velho Chico. Assim encerramos o horário nobre em que homenageamos o escritor Benedito Rui Barbosa, que nos deixou aos 95 anos e permanece vivo por meio de personagens, paisagens e histórias que ajudaram a contar o Brasil para milhões de espectadores. O programa é uma realização da Rádio Confidência de Belo Horizonte e faz parte da Rede Nacional de Comunicação Pública, com transmissão pela Rádio MEC, pela Rádio Nacional AM/FM Ondas Curtas, no Rio de Janeiro, São Paulo, Maranhão, Pernambuco, Amazonas, Distrito Federal e Belo Horizonte. Eu sou Débora Rajão, a produção foi de Simone Pio e os trabalhos técnicos de Washington Bittencourt. Tudo de bom para você, um forte abraço e até a próxima. Tchau!
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5: Olá, boa noite. Muito obrigado pela sua companhia. A partir de agora está entrando no ar o Clube do Jazz. O programa é uma realização da Rádio Inconfidência de Belo Horizonte e faz parte da Rede Nacional de Comunicação Pública, com transmissão pela Rádio MEC, Rádio Nacional AM/FM e Ondas Curtas, no Rio de Janeiro, São Paulo, Maranhão, Pernambuco, Amazonas, Distrito Federal e Belo Horizonte. Você também pode ouvir o nosso programa de qualquer lugar do mundo pela internet. Eu sou Márcio Roney, te acompanho na próxima hora. O roteiro é de Júlia Heine, sob supervisão do Flávio Henrique Silveira. A programação musical é dos dois e os trabalhos técnicos de Carlos Ferreira. Bom, o programa de hoje é dedicado à Noma de Orquestra e ao Conde Favela Sesteto. A Noma de Orquestra é um grupo instrumental brasileiro conhecido por sua sonoridade plural e cosmopolita. Fundada em 2012 na região do ABC Paulista, a Nômade surgiu como um coletivo de músicos vindos de diferentes experiências musicais. Victor Fão, Bill Bonato e Luiz Galvão são membros fundadores da banda, que também inclui Rui Rascassi no contrabaixo e mais 11 músicos. O som do grupo transita pelo jazz, funk, afrobeat, dub, etnogroove, psicodelia e música brasileira. A banda rapidamente se tornou uma referência no cenário instrumental contemporâneo, chamando a atenção pelo vigor das apresentações ao vivo e pela capacidade de mesclar culturas sonoras de diferentes partes do mundo. O primeiro álbum, Noma de Orquestra, de 2014, consolidou o grupo no Brasil e abriu portas para turnês internacionais, especialmente na Europa. Já em 2017, lançaram Entre Mundos, reafirmando a sua identidade criativa, e em 2019, chegaram ao terceiro trabalho, intitulado Vox Populi, trabalho no qual houve mais experimentações e a incorporação de novos timbres. Na sequência, a banda paulista lançou os álbuns Vox Machina Volume 1, Na Terra das Primaveras e Terceiro Mundo. Bom, a gente então passa a ouvir um pouco do trabalho da Noma de Orquestra. Para começar, tem Samurai, faixa que abre o disco de estreia do grupo de São Paulo.

0: Você ouviu a banda Nômade Orquestra com Mariposa Tigre, Pinga Fogo, Temporada de Caça, que tem participação do pernambucano Siba, Rinoceronte Blues e Samurai. Todas as músicas são de autoria da própria Nômade Orquestra.
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4: O Galpão Cine Horto realiza, entre os dias 23 e 26 de julho, a 8ª Mostra de Monólogos, que ocupa o Teatro Wanda Fernandes, com 4 noites dedicadas ao teatro solo. A programação reúne 9 espetáculos, 8 assinados por estudantes e artistas recém-formados de instituições de ensino teatral de BH, e um espetáculo convidado, oferecendo ao público um panorama de pesquisas cênicas desenvolvidas em diferentes espaços de formação da cidade. Ao longo de 4 dias, os espetáculos apresentam abordagens bastante distintas para o formato do monólogo. Memória, identidade, pertencimento, relações familiares, experiências do corpo, religiosidade, violência, deslocamentos e ficção aparecem sob perspectivas diferentes, em trabalhos que transitam entre a dramaturgia autoral, a adaptação literária, a performance e a experimentação cênica. Reforçando o convite, as apresentações vão de 23 a 26 de julho, quinta a sábado às 8 da noite e domingo às 7 da noite. Os ingressos custam R$ 30,00 a inteira, com vendas pela plataforma Simpla e na bilheteria do Galpão Cine Horto. A classificação indicativa varia conforme cada espetáculo. Mais informações e a programação completa estão no Instagram do Galpão Cine Horto. Eu sou o Pedro Henrique Vieira e essa foi mais uma edição do Plug. Nos trabalhos técnicos, Washington Bittencourt.
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0: Muito bem, estamos de volta com o Clube do Jazz. Obrigado a você pela companhia de sempre. Bom, e na primeira parte do programa de hoje estivemos com a Nômade Orquestra. Agora a gente acompanha outra banda paulista, o Conde Favela Sexteto, um dos grupos mais inventivos da cena instrumental brasileira. Formado em 2009 em São Paulo, o Sexteto nasceu com a proposta de resgatar e reinventar temas de jazz e samba jazz. O próprio nome da banda já anuncia essa mistura. O Conde representa a sofisticação e o requinte do jazz, enquanto a favela traz a força popular, o ritmo e a resistência cultural das periferias brasileiras. O Conde Favela Sexteto possui 7 integrantes e construiu ao longo dos anos uma sonoridade marcada pela coletividade em que cada instrumento contribui para a narrativa musical. Saxofones, trompete, trombone, piano, baixo, guitarra, bateria e percussão se entrelaçam em arranjos ousados e cheios de energia. O grupo já se apresentou em festivais importantes da cena instrumental, como o Savassi Festival aqui em Belo Horizonte. Seu disco de estreia foi Conde Favela Sexteto, em 2019. Mais recentemente, em 2024, lançaram ABC Gueto Jazz. Bom, a gente então passa a ouvir um pouquinho do trabalho deles. Conde Favela Sexteto, para começar o tema Zaira 13.

0: Ouvimos o grupo Conde Favela Sexteto com o Nublado, de Edson Ique, Queria Estar em Cuba, de Alex Dias, Sol e Cozinhando Galo, ambas de Edson Ique, e abrimos o bloco com Zaira 13, de Harlem Nascimento. Bom, assim a gente encerra então mais um episódio do Clube do Jazz, celebrando dois nomes importantes da cena instrumental brasileira contemporânea, a Nômade de Orquestra e o Conde Favela Sexteto. O Clube do Jazz é uma realização da Rádio Confidência de Belo Horizonte, parte da Rede Nacional de Comunicação Pública, com transmissão pela Rádio MEC, Rádio Nacional AM, FM e Ondas Curtas, no Rio de Janeiro, São Paulo, Maranhão, Pernambuco, Amazonas, Distrito Federal e Belo Horizonte. Eu sou Márcio Rony e volto na próxima semana com mais uma edição do Clube do Jazz. O roteiro é de Júlia Heine, sob supervisão de Flávio Henrique Silveira. A programação musical dos dois e os trabalhos técnicos de Carlos Ferreira. Abraço para você e até a próxima.
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2: Olá, olá! Bem-vindos a mais uma edição radiofônica do Alto-Falante aqui na Inconfidência FM 100,9, a brasileiríssima. E para nossa missão semanal, cá estou novamente, Terence Machado, juntamente com ela.
3: Eu, Mariana Lima, batendo ponto aqui. Mais um domingão.
2: Isso, com muito bem assistidos pelo nosso produtor de plantão, Bernardo Alves, e também pelo rapaz que fica ali do lado de lá do aquário, que aparou sua barba, Washington D.C. Bittencourt, aparou assim, né?
3: Ele já tinha parado a barba semana passada.
2: Sim, a gente tinha que noticiar isso.
3: É verdade. Foi uma falha, né?
2: Uma falha nossa.
3: Fica aí, então, a errata.
2: Errado, então. E vamos lá com música. Temos lançamentos e temos também um mix dos dois mundos e uma volta aos anos 80. A gente começa com a sequência que é meio isso, uma volta aos anos 80, mas a primeira música que puxa a sequência é novidade.
3: É isso aí, novidade do Guilherme Snar e a banda Zero, Labirinto 21.